0: 9:02.
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4: Nove horas e 33 minutos.
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0: 9:51.
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5: 10 e 6.
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0: Mariana e Matheus, viu?
1: Você é Felipe Rodrigues.
2: Caralho, ficou massa, hein?
3: Muito velho. Obrigado.
0: Cara, ficou 7 metros.
4: Em Bandeirantes, 19 graus.

0: chega.
1: Ô, bebê! Coisa minha.
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6: 10h33.
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4: 10h56.
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0: Em Bandeirantes, 19 graus.
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2: Olá, tudo bem? Este é o Good Night que está começando. Nós queremos ser a sua companhia na noite de hoje, mais uma vez. Então seja bem-vinda, seja bem-vindo. Eu sou o Luciano Delgado, o Edson Veloso está na edição e na produção do nosso programa, que tem a minha colaboração na produção. Vamos viajar por músicas bonitas, e uma delas é a clássica da noite, pela leitura com a dica que a gente traz, uma viagem muito prazerosa, que começa com Madonna, Live to Tell.

0: Ed Sheeran, All of the Stars. Flávio Venturini ouvimos antes, com o Clube da Esquina. E Madonna iniciou a sequência, a primeira sequência de hoje. Daqui a pouco a gente volta com o Good Night.
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2: Estúdio Casa, 11 horas e 22 minutos.

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1: Good Night de volta para a gente apresentar a nossa dica de leitura. Seja um livro virtual, seja um livro físico, impresso, o que importa é ter acesso a um livro e tomara que você consiga. Para isso, a gente apresenta algumas dicas. Hoje, o livro é Calafrio, de Meg Stiefvater. Este é um romance publicado em 2009 e que logo se tornou best-seller. Grace passou anos observando lobos no bosque próximo à sua casa. Um deles, um belo lobo de olhos amarelos, a observava também. Ele parece familiar, mas ela não sabe por quê. Sam vive duas vidas. Como lobo, é um companheiro silencioso da garota que ama. E por um curto período a cada ano, ele é um humano, nunca corajoso o bastante para falar com Grace. Isso até agora. Para Grace e Sam, o amor sempre foi mantido à distância, mas, uma vez revelado, não pode ser negado. Sam precisa lutar para continuar humano. Grace precisa lutar para ficar ao seu lado. Mesmo que isso signifique enfrentar os traumas do passado, a fragilidade do presente e as impossibilidades do futuro. Calafrio, da americana Meg Stiefvater. Boa leitura para você. Ouçamos Rick James, Ebony Eyes.

0: Nayara Portela, Vem Meu Amor, uma versão light dessa música. Também, Sam Smith, Too Good At Goodbyes. E Rick James iniciou o nosso bloco. Agora a gente tem um pequeno intervalo e volta em seguida.
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2: Estúdio Casa, 11 horas e 39 minutos.

0: Em Bandeirantes, 19 graus.
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1: A gente tem agora a clássica da noite. Uma canção escrita por Michael Messer e Jerry Goffin, com a interpretação de Glenn Medeiros. Esta versão da música que nós vamos ouvir foi lançada em 1987 e ficou na 12ª posição da Billboard Hot 100 nos Estados Unidos. Mas liderou as paradas de sucesso no Canadá, na Espanha, na França e no Reino Unido. Vamos ouvir Nothing Gonna Change My Love For You.

0: ouvimos George Michael, Carolyn's Whisper. Tivemos também na sequência Daniela Mercury, Sempre Te Quis. E a clássica da noite, com Glenn Medeiros. Até já.
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2: Estúdio Casa, 11 horas e 57 minutos.

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5: Estúdio Casa, 5 horas e 13 minutos.
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2: 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Estúdio Casa, 5 horas e 39 minutos.
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1: 6 horas e 4 minutos.
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5: 6 horas e 25 minutos.
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5: Olá, bom dia. Em Bandeirantes, 7:13. Bom dia para você. Acompanhando a nossa Oração da Manhã nesta quinta-feira, dia 15 de outubro. Bom dia para você, é muito bom saber que você está aí do outro lado do rádio, acompanhando a nossa manhã, louvando e agradecendo a Deus por mais um dia, por mais uma manhã que se inicia. Vamos juntos aqui com toda certeza, aqui na nossa Casa FM, para que nós possamos ir juntos, né? Louvando e agradecendo a Deus por mais uma manhã. E é claro, começamos bem com o nosso momento de oração.
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0: Olá, meu amigo, olá, minha amiga ouvinte. Estamos juntos mais uma vez para este momento de reflexão. Sou o Padre Ezequiel, desejo graça e paz. Eu quero falar com você hoje sobre você pode ser feliz. Você merece ser feliz. Nós somos feitos para a felicidade. O nosso objetivo, o objetivo das nossas buscas, é estarmos felizes, completos, plenos, resolvidos de nossas angústias, de nossos problemas e podermos dizer para nós mesmos, eu sou feliz. Essa é uma capacidade que está dentro de cada pessoa humana. Ninguém nasceu para a derrota, ninguém nasceu para a infelicidade, ninguém nasceu para sofrer. O segredo de tudo aquilo que você quer de felicidade, de saúde, de abundância, de riqueza, está dentro de você. Dentro de você existe uma potencialidade infinita. Dentro de mim existe uma potencialidade infinita. Por isso, dá para dizer que nós podemos fazer tudo aquilo que nós queremos, desde que seja bom para nós e para os outros. Mas aquilo que a mente pode conceber, aquilo que a mente pode pensar, ela pode também realizar. Isso é um pensamento que está presente muito nos últimos tempos, nas reflexões que colocam no ser humano e no pensamento do ser humano a capacidade de criar. Nós podemos criar a nossa felicidade. Por isso, também se diz que podemos fazer tudo aquilo que queremos. Não importa quão inalcançável pareça. Ah, eu não vou conseguir isso. Ah, eu não consigo. Claro, você está afirmando que não vai conseguir. Por isso, não conseguirá. Mas se você diz, eu posso. Eu vou atingir esse objetivo. Eu vou concretizar este sonho. Eu vou perseguir esse sonho. Então você está colocando a potencialidade que está dentro de você a trabalho. Você está fazendo a sua potencialidade trabalhar. E isso faz com que você atinja os objetivos. Poderia se perguntar, em que casa eu gostaria de viver? O que eu quero ter na minha vida? O que eu quero fazer? Que negócio eu quero ter? Que família eu quero ter? Que pessoas eu quero ter ao meu redor? Eu quero ter sucesso, eu quero ter saúde. O que você deseja acima de tudo? É preciso ter claro isso. Porque, mais uma vez eu digo, você nasceu para ser feliz. Por isso, dentro de nós, existe a potencialidade para fazermos acontecer aquilo que nós queremos. A força está dentro de você. Porque Deus te criou com essa força. Pensemos nisso hoje. Um grande abraço. Procure o nosso canal no YouTube, as nossas redes sociais, Facebook e Instagram, e estejamos juntos sempre. Deus te abençoe, em nome do Pai, do Filho e do Espírito Santo. Amém.
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2: 7 horas mais 18 minutos, Rosa de Saron, mãe dos aflitos da nossa manhã. Bom dia!

0: 7h23, agora 7h23 na nossa oração da manhã, nesta quinta-feira. Rosa de Saron, mãe dos aflitos aqui na nossa manhã, né? É muito, muito linda mesmo essa letra, né? E principalmente você que está nos assistindo, né? Pode assistir o clipe, como é muito bem feito, foi muito bem feito. Música nova, né? Da Rosa de Saron, e você acompanhando aqui na nossa oração da manhã, nesta manhã de quinta-feira. Vamos juntos aqui com toda certeza, louvando e agradecendo a Deus por mais um dia, por mais uma manhã, nesta quinta-feira, dia 15 de outubro, né? 7h23, quero aproveitar e dar um toque muito especial para você do nosso apoio cultural, que é a Criativa. 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A gente volta já com o missionário Shalom, Padre Denis, aqui na nossa manhã. Rapidinho a gente volta já. Bom dia pra você.
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0: 7h27, missionário Shalom na nossa manhã. Estrangeiro aqui. Bom dia.

0: manhã pra você de quinta-feira. Onde quer que você esteja acompanhando a nossa manhã, bom dia. Ana Gabriela, aqui na nossa programação, nesta quinta-feira, vamos juntos, onde quer que você esteja acompanhando a nossa manhã, louvando e agradecendo a Deus por mais um dia, por mais uma manhã aqui na nossa programação, da nossa Casa FM, na nossa oração da manhã. Vamos juntos, tá? Para você que está em casa, tá no trabalho, tá no trânsito, tá nos levando de carona e deixando os filhos no colégio, né? Indo ao trabalho, acompanhando a nossa manhã. Que bom saber que você tá aí deixando a gente ir junto com você, tá? Uma excelente manhã de quinta-feira, dia 15 de outubro de 2026. Bom dia! Vamos juntos aqui com toda certeza louvando e agradecendo a Deus por mais uma manhã, né? 7:40 nesta quinta-feira, aproveitando e dando um toque muito especial para você do nosso apoio cultural, né? 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Alô, Maiara, Pablo, acompanhando a nossa programação, trabalhando com o radinho ligado aqui na nossa manhã, para louvar e agradecer a Deus por mais um dia também, né? Um forte abraço, obrigado pelo carinho sempre conosco aqui na nossa oração da manhã. 7:42, continuamos com o nosso apoio cultural, a gente volta já louvando e agradecendo a Deus com Banda Louvor e Glória, Daniela Araújo, Celina Borges aqui na nossa manhã. Bom dia para você.
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3: 7h45, Banda Louvor e Glória. Adoradores de Deus, bom dia para você.

7:55 aqui na nossa manhã, 7:55, Daniela Araújo, Pedro Henrique Farol aqui na nossa manhã, nesta quinta-feira, vamos juntos, onde quer que você esteja, tá em casa, tá no trabalho, tá nos levando de carona, obrigado pelo carinho sempre com a gente, tá? Vamos juntos para você e com você, aqui nas ondas da nossa oração da manhã, na nossa 87.7, na nossa Casa FM, bom dia para você. Você de Bandeirantes, você dos bairros, né? Você da zona rural, você que nos leva de carona, né? Está passando por Bandeirantes, acompanhando a nossa Casa FM. Obrigado por nos deixar ir junto com você. Vá devagar e sempre, tá? Para que você possa chegar ao seu destino, né? Que o Espírito Santo esteja junto com você sempre, tá bom? Conduzindo aí as suas ações. 7:56 na nossa manhã, nesta manhã de quinta-feira. Alô, Sérgio, bom dia, paz e bem para você também, por todos da sua família aí, tá bom, Sérgio? Acompanhando sempre a nossa manhã também, com o radinho ligado sempre aqui nas ondas da nossa Casa FM. Obrigado pelo carinho sempre conosco, tá bom, Sérgio? Forte abraço para você, por todos da família, acompanhando sempre aqui a nossa oração da manhã, né? Vamos juntos aqui, sem dúvida alguma, na nossa programação, e quero aproveitar e dar um toque muito bacana para você que tá aí sintonizados conosco. 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A gente vai ficando por aqui, prometendo voltar amanhã a partir das 7:00 da manhã. Continue conosco. Vem após Celina Borges aqui na nossa manhã. Vem ao nosso Casa Notícias. Continue conosco. Um forte abraço. Até lá. Tchau, tchau.

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1: Olá, bom dia! Em Bandeirantes, 8 horas mais 3 minutos, está entrando no ar o seu, o meu, nosso Casa Notícias. Hoje é quinta-feira, 15 de outubro de 2026. Santos do dia, aqui na nossa manhã, Santa Teresa de Jesus, Virgem, doutora da Igreja Carmelita Descalça. Olha, encontra-se entre as santas e místicas mais veneradas do mundo. Nos anos de Lutero, Santa Teresa de Ávila decidiu-se uma importante obra reformadora no interior do Carmelo. Padroeira dos escritores católicos, foi a primeira mulher a ser proclamada doutora da Igreja, junto com Santa Catarina de Sena.
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1: Trazendo as principais informações do dia, mas antes, agora para você a previsão do tempo. A temperatura fica entre 18 e 24 graus. A umidade relativa do ar varia entre 81% e 98%. A precipitação acumulada é de 12,6 milímetros, com uma probabilidade de ocorrência de chuvas de 98%. O sol nasceu às 5 horas mais 50 minutos, irá se pôr às 18h26. Aqui em Bandeirantes, nesta quinta-feira, dia 15 de outubro, os ventos na casa de 7 km por hora, com rajadas podendo chegar a 25 km por hora. Neste momento, os termômetros marcam aqui em Bandeirantes, segundo o CIMEPAR, 19 graus.
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3: Oito horas mais seis minutos aqui no nosso Casa Notícias, nesta quinta-feira, trazendo as principais informações para você, acompanhando aqui no nosso Casa Notícias as informações internacionais. Olha, o Papa Leão XIV compartilhou ontem uma carta após a cirurgia para a retirada de um tumor no pulmão direito na última terça-feira, quando foi diagnosticado com câncer no órgão. Abre aspas. Confiando cada um de vós à proteção da Sagrada Família de Nazaré, peço-vos, por favor, que rezeis por mim, assim como eu rezo por vós. Fecha aspas, escreveu o Papa. Na carta, ele agradeceu aos fiéis pelas orações, incentivou que continuem a compartilhar o Evangelho e encoraja as famílias a participarem das suas pastorais. Abre aspas. De modo particular, espero que as famílias sejam sempre participantes ativas na vida e na missão das vossas igrejas locais e que vos ajudem a discernir os caminhos a seguir. Fecha aspas. Mais cedo, o Vaticano já havia compartilhado do estado de saúde do Santo Padre ao informar que ele passou por uma noite tranquila após ser submetido à cirurgia. Informou o Vaticano nesta quarta, o pontífice permanece internado no Hospital Gemelli, em Roma, onde passou pelo procedimento. A Santa Sé informou que divulgará novas atualizações sobre o seu estado de saúde ao longo do dia.
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3: 8 horas mais 8 minutos aqui no nosso Casa Notícias. 8 horas mais 8 minutos. Bom dia para você acompanhando o nosso Casa Notícias em 87.7 e também através das nossas plataformas digitais: YouTube, Facebook, Instagram. Também através do nosso site casafm.com.br, no nosso aplicativo, né, que você pode baixar no app, lá no App Store, você pode acompanhar e também nos assistir. O governo do presidente Donald Trump reduziu de 30 para 10 dias o prazo para refugiados responderem a uma notificação de intenção de retirar os seus status dos Estados Unidos, né? A medida entrou em vigor no dia 14 de outubro, né? Portanto, ontem, e provocou aí críticas de organizações que alertam para dificuldades de defesa e risco de deportação. A mudança estima 20 dias, né, do período disponível para apresentar provas, uma redução de aproximadamente 67%. A regra se aplica ao procedimento em que o Serviço de Cidadania e Imigração dos Estados Unidos considera que o processo não preenchia os requisitos legais para ser reconhecida como refugiada quando foi admitida no país. O governo já revisa os casos e pelo menos 185 mil refugiados admitidos durante a gestão de Joe Biden, que ainda tem pedidos no Green Card pendentes. Esse número corresponde aos casos sob revisão, não às pessoas com deportação determinada. A reportagem da Associated Press não apresenta uma estimativa definitiva, né, de quantos perderão essa proteção.
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3: 8 horas mais 9 minutos aqui no nosso Casa Notícias, 8 horas mais 9 minutos nesta manhã. Bom dia para você acompanhando a nossa manhã nesta quinta-feira, dia 15 de outubro, trazendo para você também o nosso apoio cultural, né? 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
3: 8 horas mais 11 minutos da nossa manhã, 8 horas mais 11 minutos aqui no nosso Casa Notícias, nesta quinta-feira, dia 15 de outubro, trazendo as principais informações do dia. Olha, parte do Supremo Tribunal Federal defende pressa nas apurações internas sobre o suposto envolvimento do ministro com Daniel Vorkar. Passa por ela, né? A situação for esclarecida até o fim deste ano. Diminui a chance de haver impeachment a integrantes da corte no Senado a partir de 2027, quando a bancada eleita tomar posse, né? Boa parte dos novatos defende o afastamento de ministros por crime de responsabilidade por participação no caso do Banco Master. Em reunião com a cúpula da Polícia Federal, o presidente do tribunal, Edson Fachin, pediu a elaboração de um relatório minucioso com detalhes das referências aos ministros, mas sem qualquer juízo de valor. No entanto, o plano pode não funcionar. A tendência é que a Polícia Federal entregue o relatório ao Supremo Tribunal Federal somente após o segundo turno, ou seja, a partir de segunda-feira, dia 26. Depois disso, Fachin deve pedir um parecer à Procuradoria-Geral da República sobre a necessidade ou não de abertura de inquérito contra integrantes da corte mencionados no relatório, né? Aí a gente vê, né, o que acontece no nosso judiciário lá em cima, né? Lá em cima. É uma questão de a gente fala que poderia ser muito mais simples, né? Quanto menos o juiz aparecer, melhor. Quanto menos os nossos magistrados aparecerem, melhor. Mas não. Eu acredito para você. Se você for com uma pergunta simples, vai lá nos Estados Unidos, vamos dizer, minto, vamos sair dos Estados Unidos, né? Porque pode dizer outra coisa. Vai lá na Europa, pergunta para um morador da Europa quem são os juízes da Suprema Corte, lá da Itália, por exemplo, do Reino Unido, por exemplo, se eles vão saber. É muito difícil um cidadão comum souber quem é um juiz da Suprema Corte, um ou outro. Aqui no Brasil, se a gente perguntar, todo mundo sabe quem são. Todo mundo sabe quem são. É muito holofote, é muita coisa acontecendo, né? Deveria ser o menos aparecer, né? Aí é aquela questão. Nesse caso, muito menos é mais. Quanto menos é mais. É óbvio. Dar informação, levar informação, isso é importante. É necessário. Mas não aparecer demais, né? 8 horas mais 14 minutos agora. 8 horas mais 14 minutos aqui no nosso Casa Notícias, nesta quinta-feira, dia 15 de outubro. O presidente do Tribunal Superior Eleitoral determinou ontem que o canal WhatsApp Exército do Lula volte a funcionar após ter sido tirado do ar na noite de terça-feira. O canal, administrado pelo deputado federal André Janones, teria que aguardar 48 horas após o registro da Justiça Eleitoral para retomar as suas atividades de propaganda eleitoral. A campanha do presidente Lula formalizou o canal no TSE na última terça-feira, após determinação do presidente da corte, o ministro Nunes Marques. O registrado, né, também suspendeu uma decisão do corregedor-geral eleitoral, o Ricardo Vilas Boas Cueva, que havia autorizado o restabelecimento do canal. O pedido urgente de providências administrativas em relação ao canal foi solicitado pelo senador e candidato à presidência, Flávio Bolsonaro.
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3: 8 horas mais 15 minutos aqui no nosso Casa Notícias. 8 horas mais 15 minutos nesta manhã. 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É sensacional, é uma delícia. 8 horas mais 17 minutos, agora 8 horas mais 17 minutos. Olha, a gente vai falar agora, ontem teve aí a votação do fim da escala 6x1. Já, o Yuri Hudson destaca essa matéria para você. Mas a Confederação Nacional da Indústria, portanto a CNI, e a Federação das Indústrias do Estado de São Paulo, a Fiesp, criticaram ontem a aprovação da proposta de emenda à Constituição, portanto a PEC, que acaba com a escala de trabalho 6x1 e reduz a jornada semanal de 44 para 40 horas, sem o corte, né, do salário. Segundo as estimativas da CNI, ou seja, da Confederação Nacional da Indústria, a mudança poderá elevar os custos da produção em até 267,2 bilhões de reais e provocar um aumento médio de 6,2% nos preços ao consumidor. Já a Fiesp questionou a aprovação da medida em meio à disputa presidencial e alertou para possíveis impactos sobre os serviços essenciais e despesas das famílias. Em nota, o presidente da CNI, Ricardo Alban, lamentou a aprovação da proposta sem uso de discussão mais ampla sobre os efeitos econômicos. A entidade defende que o Congresso Nacional volte a analisar o tema para adequar as mudanças à realidade brasileira. Abre aspas, lamentamos que a votação tenha sido feita sem mais debates com a sociedade brasileira e entendemos, né, que os impactos dessa medida não foram devidamente mensurados, fecha aspas, afirmou Alban. E ele completa, após a constatação, por exemplo, da perda de competitividade e da alta inflacionária, acreditamos que o Congresso Nacional possa abrir espaço para revisar o tema visando encontrar a melhor solução para a economia brasileira, fecha aspas, acrescentou, portanto, o Alban, que é o presidente da Confederação Nacional da Indústria, portanto, a CNI. Aí aquela coisa, né? Os prós e os contras de tudo isso, né? É claro, nós, digamos assim, trabalhadores, né, que queremos um dia mais de descanso, aquela coisa toda, é bom, pode ser bom. Mas e para o empresário? Como que fica a situação? Vai ter que contratar mais um? Não vai? Como que vai mudar a escala? E é claro, nós estamos aqui tentando também esclarecer tudo isso, né? Nós estamos entrando em contato com advogados trabalhistas, né, para saber todas as informações. E acredito que na segunda-feira teremos todas essas informações para você tirar as suas dúvidas, tirar os seus questionamentos, para que você possa, né, saber como que vai ficar tudo isso, como que é o embrólio de tudo isso, se é positivo, se é negativo, o que que eu tiro de proveito, o que eu tiro de déficit, vai aumentar o preço nas gôndolas, vai diminuir os preços, como que vai ficar tudo isso? Porque a gente está discutindo, vai um dia de folga mais, um dia de folga menos, mas qual será o impacto verdadeiramente para nós consumidores, para nós brasileiros? Então, portanto, isso a gente vai estar discutindo, a gente acredito que na segunda-feira, para que nós possamos tirar todas essas dúvidas, porque tudo é recente, tudo é muito novo, ainda tem muito que se debater, ainda há muito que se falar nessa escala 5x2, né? O final da 6x1, então, portanto, ainda é muito cedo. E agora a gente vai dar um tempinho aí, né, os profissionais da área a estudar um pouquinho o caso, ter como saber e discutir isso para que nós possamos trazer aqui, falar um pouquinho sobre isso, porque olha, tá complicada a situação. Tem muita gente que não sabe nem o que tá acontecendo, né? Tem muitos profissionais aí da área que não sabem nem como vai funcionar tudo isso. Mas é claro, a gente vai trazer aí essas informações para você, amigo ouvinte, aqui da nossa Casa FM, né? Porque aqui a gente leva informação para você em primeira mão com muita responsabilidade, né? Simples, objetivas, sem lados, sem lados. Aqui nós não temos lados, temos o lado da comunidade. Isso sim, o lado da comunidade. 8h22 agora, falando nisso, o Yuri Hudson destaca, né, como foi a votação, como que aconteceu tudo isso lá no Senado, né, e o fim da escala 6x1 para você, amigo ouvinte, aqui no nosso Casa Notícias.
4: Há 11 dias do segundo turno das eleições presidenciais, o Senado Federal aprovou a proposta que acaba com a escala de trabalho 6x1 no Brasil. A mudança, defendida pelo governo Lula como uma das principais bandeiras da campanha à reeleição, recebeu apoio até mesmo do PL, partido do adversário Flávio Bolsonaro. Em primeiro turno foram 75 votos favoráveis e apenas um contrário, do senador Hamilton Mourão. Um calendário especial permitiu acelerar a tramitação e realizar as duas votações no mesmo dia. O presidente do Senado, Davi Alcolumbre, classificou o fim da escala 6x1 como uma mudança gigantesca para os trabalhadores.
5: À primeira vista, pode parecer uma mudança sutil, mas para quem acorda cedo, pega ônibus lotado, cumpre sua jornada e volta para casa no fim do dia, esta mudança é gigantesca. Um dia a mais de descanso é mais tempo para a família.
4: A proposta reduz a jornada semanal de 44 para 40 horas semanais, garante 2 dias de descanso remunerado e proíbe a redução de salários. A implantação será de forma gradual, com uma primeira redução de 44 para 42 horas semanais. O avanço representa uma vitória política para Lula, que tenta ampliar o apoio e conquistar votos nesta reta final da eleição. Flávio Bolsonaro, que vinha criticando a proposta, mudou de posição e votou favoravelmente à PEC, isso à distância. Flávio não participou presencialmente da votação, estava em campanha no Rio Grande do Sul. Já o líder do PL, senador Carlos Portinho, criticou a rapidez da tramitação e afirmou que faltam estudos sobre os impactos econômicos da mudança.
6: Essa discussão não houve aonde deveria ter tido ali na CCJ, envolvendo os setores. As empresas aéreas trouxeram impacto. Elas vão ter que reduzir voos, porque é óbvio, o piloto não pode saltar no meio do Atlântico para entrar outro piloto. A gente olhou para um lado da mesa, para um lado que merece, para o trabalhador, mas a gente não olhou para o outro lado da mesa. E a gente vai ter que olhar.
4: O partido também defende discutir, depois das eleições, uma proposta alternativa de pagamento por hora trabalhada que permitiria a remuneração proporcional à jornada. O relator da PEC em plenário, senador Omar Aziz, reconheceu que algumas categorias exigem tratamento específico, mas defendeu urgência na análise da mudança pelo Congresso.
7: Que a gente tenha rapidez para aprovar outras PECs nesses 2 meses, antes de a gente reduzir de 44 para 42 horas. Porque senão vai ficar uma coisa que mal compreendida em alguns casos. E realmente eu não sei como é que o cara que está numa plataforma de petróleo pode voltar para casa todo final, toda semana, passar 2 dias em casa e voltar para a plataforma.
4: Com a aprovação, a proposta poderá ser promulgada pelo Congresso sem necessidade de sanção presidencial. De Brasília, Yuri Hudson.
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3: 8:26 agora, 8:27, virando o reloginho agora, 8:27, né? Como passa rápido, né? Tava 8:26, já virou para 8:27. Trazendo as informações do estado para você nesta manhã de quinta-feira, dia 15 de outubro, uma massa de ar frio deve provocar uma queda acentuada nas temperaturas aqui no estado nos próximos dias, tá? Trazendo de volta aí o frio em plena primavera. A previsão indica que os termômetros possam, né, chegar aí aos 3 graus em municípios no sul do estado, entre o fim de semana e o início da próxima semana. De acordo com a previsão do Sistema de Tecnologia e Monitoramento Ambiental do Paraná, mais conhecido como Cimepar, a mudança nas condições do tempo será mais perceptível na cidade da região sul, onde as temperaturas mínimas devem atingir aí os valores típicos de inverno, apesar de outubro já marcar aí a segunda metade da primavera. O resfriamento está previsto para ocorrer entre sábado e segunda-feira, né? O período em que algumas cidades paranaenses poderão registrar temperaturas abaixo de 5 graus. Nas demais regiões, o frio também deve ser sentido, mas com menor intensidade.
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3: 8:28 da nossa manhã, 8:28 aqui no nosso Casa Notícias. 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
3: Trazendo as principais informações do dia, as notícias para você acompanhando aqui no nosso Casa Notícias. Bom dia para você que está ligadinhos conosco aqui. Alô, João Procópio, bom dia! Uma excelente manhã para você, né? Tá acompanhando através das nossas redes sociais. Também muita gente acompanhando a gente nas redes sociais hoje. Obrigado pelo carinho sempre conosco. Olha, quero falar para você também as informações estaduais, né? A formação de um ciclone extratropical associado a uma frente fria deve provocar uma mudança nas condições do tempo aqui no estado. Hoje e também amanhã, como nós destacávamos há pouco, né? O fenômeno que desenvolve aí na região sul do Brasil aumenta o risco de tempestade, rajadas de vento de até 100 km por hora, queda de granizo em diferentes regiões do estado. Diante da previsão temporais, né, o Instituto Nacional de Meteorologia, mais conhecido como IMET, emitiu alertas amarelo e laranja para todo o Paraná, válidos até hoje. Os avisos

0: 8 horas mais 32 minutos, 8h32, né? Aqui na nossa programação, trazendo as principais informações do dia. E eu quero aproveitar também e dar um toque muito especial para você do nosso apoio cultural, né? 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É uma delícia com toda certeza. 8 horas mais 34 minutos aqui no nosso Casa Notícias nesta manhã, trazendo as informações para você do estado. Olha que notícia boa, né? William Sopa destaca que entre os 100 professores de uma a avaliação que tivemos aqui em todo o Brasil, o Paraná tem 12 professores entre eles, né? Então, portanto, o Paraná soma 12 professores dentro dessa notificação, né? De 100, 12 é aqui do Paraná. E a gente destaca essa matéria a partir de agora dentro do nosso Casa Notícias.
1: Dos 100 professores classificados para a terceira fase da Olimpíada Brasileira dos Professores de Matemática do Ensino Básico, 12 são da Rede Estadual do Paraná. Ao todo, 2015, educadores de todo o país participaram da competição. Os docentes paranaenses atuam em 9 núcleos regionais de educação. Nas regiões de Foz do Iguaçu, Laranjeiras do Sul, Maringá, Umuarama, Ponta Grossa, Apucarana, Guarapuava e nas áreas metropolitanas Norte e Sul de Curitiba. A classificação veio após 2 etapas de avaliação que incluíram questionários, análise de práticas pedagógicas e apresentação de vídeos demonstrativos. Entre 26 de outubro e 10 de novembro acontece a próxima fase, que será realizada por meio de entrevistas com o Comitê Acadêmico. A Olimpíada é promovida pelo Ministério da Educação em parceria com a Sociedade Brasileira de Matemática e busca reconhecer práticas de ensino e incentivar o aprimoramento da aprendizagem na educação básica. De Curitiba, William Sopa.
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0: 8 horas mais 36 minutos agora no nosso Casa Notícias, nesta manhã de quinta-feira, dia 15 de outubro de 2026. Para você que está acompanhando a nossa programação, bom dia. Para você que está na nossa audiência, né? Eu quero agradecer aqui imensamente você que está nos assistindo também. Muito obrigado. Para você que está nos acompanhando através da nossa 87.7, bom dia para você também. Enfim, onde quer que você esteja acompanhando a nossa programação, seja bem-vindo. E vamos juntos aqui na nossa Casa FM, no nosso Casa Notícias, nesta manhã de quinta-feira, dia 15 de outubro, né? 8 horas mais 37 minutos na nossa manhã. Nós estamos recebendo aqui os professores, também alunos lá da UEMP, né? Aqui de Bandeirantes, da nossa querida Fundação Luiz Meneghel. Eu tô aqui com o João. Se eu apresentar ele como João, vai ficar difícil, né, professora?
3: Complicado.
0: É João Gabriel? Eu não sabia que era João Gabriel. Eita, João, antes de mais nada, bom dia, é um prazer recebê-los aqui na nossa manhã. Vou começar com o João, professor, aí depois a gente conversa um pouquinho mais. João, antes de mais nada, bom dia. É um prazer recebê-lo aqui. Você tá direto aqui na rádio também, né?
3: Eu tô. Sempre estamos aí.
0: Mas, João, a sua visita deve a qual motivo aqui na nossa programação? Seja bem-vindo.
3: Bom dia. Então, a nossa visita ela se deve ao nosso projeto, né? Que a gente competiu na GeniusCon na semana passada, na quarta, quinta e sexta. Uhum. Onde o nosso projeto ganhou em primeiro lugar. Então, é um projeto que ele é voltado para o manejo, para um acompanhamento em tempo real das plantas de tomate em estufa, né? Então a gente oferece equipamento, consultoria especializada, recomendações personalizadas para o produtor, tudo isso voltando uma otimização na colheita. Então a gente pretende melhorar a colheita desse produtor. Porque normalmente o produtor ele acaba percebendo que ele tem algum problema ali na lavoura, só quando a planta ou o fruto ele já demonstra alguns sintomas. E nesse momento ele já acabou perdendo em produtividade, qualidade dos frutos. Então é aqui que o nosso projeto vai entrar para auxiliar o produtor na melhora da produção, na maior qualidade desses frutos e também agregar um melhor valor comercial no produto dele.
0: Olha, muitas vezes, João, também a professora está aqui com a gente, a gente né, fala sobre a faculdade, é só estudo. Muitas vezes não, né, professora, como um projeto desse, né? Sim. Esse projeto, ele vem aí trazendo, né, um pouquinho mais da performance para auxiliar, propriamente dito, o produtor, né?
4: Sim.
0: Bom dia, professora.
4: Bom dia, ouvintes da rádio. Antes de mais nada, obrigado pelo convite, né, para a gente comentar um pouco a respeito desse projeto, que, como o João falou, foi reconhecido, né, inclusive pela consultoria que participou ali da GeniusCon, que é um evento bastante importante aqui na nossa região. E como o João.
0: O mais importante, professora, dentro desses estudos, digamos assim, a GeniusCon hoje ela é a mais, digamos assim, a principal fase de você mostrar o seu trabalho, o trabalho que eu falo de científico, de inovações?
4: Principalmente na parte da inovação. Então, dentro da GeniusCon tem várias modalidades, né? Então, para que as pessoas, né, nossos ouvintes entendam, tem várias modalidades. Tem o pessoal específico da robótica que competiu, tem o pessoal que estava competindo também na parte do agro, hackathon, e tem o pessoal das startups, entre outras. Várias competições acontecem ali ao mesmo tempo. E o projeto Dose Certa estava justamente na parte das startups, que são já uma tecnologia voltada, pensando em aplicação direta mesmo ao público, né? E dentro foram 34, João? 34 equipes concorrendo, e dessas 34, o Dose Certa ganhou em primeiro lugar.
0: Olha que bacana, daqui de Bandeirantes, da nossa cidade, da nossa UEMP, né?
4: Sim.
0: Conseguir isso. E como que foi para a senhora receber isso, professor? Porque assim, a gente vê que é um trabalho que é de formiguinha, né? Tem que ir lá, começar a estudar, prever. Aí o aluno muitas vezes, não sei quem, né? Aquela coisa. Aí depois pega no tranco e vai. E isso é importante também, né?
4: Sim, é importante, mas eu posso dizer que tem uma equipe muito boa. E no meu caso é até o contrário.
0: É o inverso?
4: É o inverso.
0: Mas olha,
4: eu sou privilegiada. Porque eles que trouxeram.
0: Eu tentei ajudar a professora, João. Não dá.
4: Mas aí eu não posso mentir, né? Tá verdade, aqui do meu lado. Verdade. Os outros não puderam estar aqui por compromissos lá, mas com certeza vão ouvir.
0: Sim.
4: E na verdade surgiu deles dizerem que queriam participar. E eu falei, tá. E a gente nem sabia muito bem como funcionava, mas né, fomos entender. E aí a gente foi com esse projeto, né? Levou esse projeto. Que basicamente, o que o Dose Certa oferece para o produtor aqui na nossa região? Principalmente produtores de tomate, nós estamos mirando no tomate. E foi até uma pergunta, né, João?
0: Sim.
4: Que te fizeram lá do porquê tomate e só tomate, enfim. Porque é uma hortaliça que a gente sabe que aqui na região os produtores passam por alguns enfrentamentos aí. E muitas vezes é o que ele disse, o sintoma, além de chegar e você não conseguir, não dá tempo mais de corrigir, ser confundido com outro tipo de problema. Então, muitas vezes a pessoa acha que é um problema fitossanitário, tem um inseto, uma praga, uma doença, quando na verdade o problema pode ser de origem de fertilidade, de nutrição da planta. e os sintomas são tão ruins quanto os sintomas causados por problemas fitossanitários, por insetos. Então, qual que é a nossa intenção? Utilizar sensores. Nós não estamos inventando sensores, isso já existe, né? Agricultura de precisão. Mas o diferencial do projeto foi reunir esses sensores. Ele pode falar melhor do que eu, porque é ele que está fazendo essa parte. Reunir esses sensores num equipamento que vai ficar lá dentro da estufa do produtor. Então, esse equipamento vai passar essas informações. Quais informações? Acidez do solo, temperatura, umidade, condutividade elétrica, nitrogênio, fósforo e potássio, que é o arroz com feijão que a gente precisaria. Então, até aí também não tem muita novidade, porque esses sensores já existem. Nós não estamos desenvolvendo os sensores. A grande novidade é que vai ter uma equipe do outro lado interpretando o que isso significa e disponibilizando para o produtor o que ele precisa fazer no momento que ele precisa fazer. Então, o monitoramento é em tempo real, 24 horas. E esses sensores, né, vai ser interligado numa plataforma que o produtor tem acesso também. Então, não é algo, ah, tá aqui dentro da minha propriedade, da minha estufa, eu não sei o que está acontecendo. Não, ele, no celular ele consegue saber o que está acontecendo com as plantas dele dentro da estufa. E qual que é o diferencial do Dose Certa? É ele poder ter essa consultoria especializada e recomendações personalizadas. Muitas vezes ele vai achar que ele precisa colocar mais fertilizante no solo em função de um distúrbio, quando na verdade não, ele está sanilizando o solo dele. E é nessa parte que o projeto quer trabalhar.
0: E dentro dessa linha, professor, eu posso informar um pouquinho, perguntar, vou perguntar para o João em relação a isso, levar um pouquinho para ele, porque muitas vezes a gente destaca, João, que a agricultura muitas vezes é passada de pai para filho.
3: Sim.
0: Né, do filho para de vô, para aquela coisa toda, vai trazendo familiar. Ah, meu vô fazia isso, minha mãe fazia aquilo, meu pai fazia daquele outra forma. E o que eu quero dizer isso? A tecnologia está aí. Né? A gente tem que começar a implantar para que nós possamos ter mais rendimento, mais qualidade. A gente tem que colocar isso tudo em prática. Não adianta a gente chegar e falar assim, ah, vamos inovar, mas não colocar a inovação propriamente dita em prática, né? Como a professora mesmo destacou. Sim. Muitas vezes esses sensores destacam e na palma da nossa mão o que está faltando, o que está sobrando, o que precisa, o que não precisa. E isso é importante para que você possa ter uma rentabilidade melhor, né?
3: Isso, muito importante. Então ali o produtor, ele basicamente, ele vai ter acesso a todos esses dados, né, em tempo real. Então a cada 5 minutos vai atualizar os dados ali no celular dele. Ele consegue ver e no final do dia a nossa equipe ela vai entregar uma recomendação do que o produtor precisa fazer, se ele precisa colocar mais fertilizante hoje, se ele precisa diminuir a fertilização, se precisa de mais irrigação hoje, se não precisa. Então no fim do dia ele vai ter sempre esse relatório do que ele precisa fazer.
0: Ou seja, dentro ali da sua estufa, né, propriamente dito, eu ia falar de uma forma geral, mas tem essa possibilidade de levar para outras culturas, ou seja, não somente o tomate, mas sim para pepino, enfim, a gente sabe que é mais complicado, sim, porque cada um tem as suas necessidades específicas,
3: isso,
0: né?
3: Isso, então a gente
0: consegue... Estou ficando bom, hein, professor, que um dia eu vou ser aluno lá também. Então...
4: Vai dar aula daqui a um dia.
3: Então, respondendo a pergunta, a gente consegue sim mais para frente, só que precisa de todo um estudo da cultura, entender as exigências nutricionais, então a gente focou primeiro no tomate, até por ter uma maior produção aqui na região, diversos produtores procuraram a gente explicando que enfrentam esses problemas, então foi por isso que a gente começou no tomate.
0: Sim.
3: Mas daqui um tempo dá sim para ir colocando em pepino, pimentão, mas não é o foco de agora, o foco agora por enquanto é só o tomate.
0: Tá? E dentro dessa linha, né, digamos assim, dessa novidade, é preciso, é possível, é importante, como que ficaria isso para o produtor? Ou seja, as pessoas que estão lá nos ouvindo, nos assistindo agora, opa, tem uma novidade lá, eu queria colocar aqui na minha estufa, na minha propriedade, qual é o processo que ele deve fazer, professor ou João, que poderia responder sobre essa questão agora?
4: Então, nesse momento, é aquilo que aconteceu, né? Nós colocamos à prova a ideia, porque o projeto surge de algo que já acontece. Eu já visitei, sim, algumas propriedades aqui, vi isso acontecendo na prática, dos produtores muitas vezes utilizarem mudas que eles não sabem, não conhecem qual é a genética daquela planta, quem é aquela cultivar. Sabe que é tomate, mas a gente na agronomia sabemos que só isso não basta para você ter o máximo de rendimento com o menor custo, que afinal de contas é para isso que a gente trabalha,
0: sim,
4: né?
0: Sim.
4: E aí muitas vezes o que nós vemos na prática também, o produtor está comprando, está gastando com inseticidas, fungicidas, com fertilizante de uma maneira geral, colocando, esperando que vai ter um retorno à altura, quando na verdade ele acaba até desistindo de plantar hortaliça ou plantar o tomate, porque não tem o retorno que ele esperava. E muitas vezes é nesse momento que a gente pode ajudar. Porque, uhum, obviamente, você estando ali, estando acompanhando, né, é algo que foi até sugerido por uma das bancas,
0: sim,
4: invariavelmente o produtor vai estar o tempo inteiro com uma consultoria agronômica ali. Então, uhum, até no sentido, olha, esse tipo, né, essa cultivar, talvez não seja mais apropriada para o que você tem aqui. Então, vamos entrar com essa outra cultivar.
0: Até desculpa, professora, doma de Faustão de vez em quando.
4: Fica à vontade.
0: Mas dentro desse projeto, pode até analisar outra forma. Essa aqui não está tão bom para você, para o seu solo, para a sua localidade. Se você colocar outra cultiva, pode melhorar?
4: Sim, essa não tem como nós começarmos, né? Não, o produtor vai começar do zero com a gente. Não tem como a gente fazer um estudo. Não adianta colocar o sensor sem observar onde está essa estufa, o tipo de solo que ele tem ali, para dizer, você vai continuar plantando tomate, mas o melhor tipo de tomate aqui para sua estufa é esse.
0: Uhum.
4: Então, por isso, recomendações personalizadas, caso a caso.
0: Que então, interessante, porque, como eu disse aqui lá no início, né? Muitas vezes o agricultor, né, é passar de pai para filho.
4: Sim.
0: Né? Meu pai a vida inteira, estou dando um exemplo, ele estava falando do tomate, a vida inteira plantou tomate, eu vou plantar tomate. E muitas vezes ele está perdendo ali a lucratividade, rentabilidade, por teimar naquele tomate.
4: Sim.
0: Se ele plantasse o pepino, não seria tão, né, seria mais vantajoso. Sim. Então, a importância de você ter um agrônomo do lado ali, ajudando, auxiliando, né?
4: Sim, e não é algo que vai passar um dia ali na sua propriedade, te oferecer um produto, qualquer que seja ele, e não volta mais para saber o que está acontecendo, porque, uhum, o sensor vai estar ali.
0: Sim.
4: Então, o tempo inteiro vai estar dizendo o que vai estar acontecendo. Tudo começa com essa consulta,
0: uhum,
4: né, para ver o histórico da área, enfim, entender. Por isso, personalizado.
0: Uhum.
4: Então, não é algo que você vai jogar numa plataforma digital e uma IA do outro lado vai interpretar e falar para você, ah, coloca isso, coloca aquilo. Essa é a diferença. Claro que nós não conseguimos estar 24 horas dentro da estufa,
0: né?
4: Mas o sensor consegue. Então, uhum, essa parte a gente automatiza. E depois a parte de o que está acontecendo ali na propriedade do senhor Antônio, do senhor João Gabriel, o que está acontecendo ali? Então, a equipe vai estar monitorando e dizendo, olha, nesse momento agora, é melhor fazer tal coisa, vai colocar tal nutriente, melhora, está precisando de um micronutriente. E o que a gente percebeu, e eu posso te afirmar com 100% de certeza, é que o produtor anda gastando muito mais do que precisa, né? E muitas vezes saem, eu tive pelo menos 3 relatos de estava com 10 estufas, hoje não tem nenhuma.
0: Uma das questões que eu ia até mesmo relatar com o João, com a senhora, porque a gente visualiza, né, há um tempo atrás, a Bandeirantes era repleto de estufas.
4: Sim.
0: Se olhava, era uma infinidade de estufas, né? Parece que deu um boom aí de estufas, todo mundo queria estufa. E de uma hora para outra começou isso a ser jogado, deixado de lado, e depois disseram que não era tão rentável, era muito trabalhoso para pouca renda. Aí cai e volta nesse assunto que nós estamos destacando,
4: sim,
0: aqui, né?
4: Sim.
0: Essa questão de não se preparar para aquilo da melhor forma, né?
4: Isso
0: que a gente que está trazendo aqui agora, né? Informações que fazem toda a diferença.
4: Sim, e inclusive, né, uma das formas, até na questão de custo, né? Como funcionaria isso na questão de custo, que foi outra coisa perguntada para a gente.
0: Uhum.
4: Então, a intenção é num sistema de mensalidade,
0: uhum,
4: né? E o produtor pode, a qualquer momento, não quero mais, não vou continuar, tudo bem. Ou ele pode renovar isso. Só que, veja, nesse momento, a gente chama, o projeto está numa fase de validação. O que é isso? Como eu disse, né? O equipamento, nós temos, e agora a gente vai colocar esse equipamento, tirar ele de dentro da universidade, né?
0: Então, agora seria...
4: E colocar no campo.
0: Mais uma vez, eu peço desculpa, professor, e também ao João, falando sobre a gente... A senhora vai falando e a gente vai pensando, né? Normalmente, esses estudos acontecem nas universidades, e por isso que estava dentro da startup, né? Ou seja, sai dentro ali da universidade para levar... para o campo. E como que vai funcionar? Tem um apoio? Não tem? Se é possível, digamos assim, comercializar isso, formalizar isso como uma própria startup, propriamente dito, né? Como para levar isso para o produtor, porque muita gente está ouvindo agora, como que eu faço para ter isso? Eu vou ter que ir lá na universidade? Como que eu preciso saber? Como que eu não preciso saber? Como que está funcionando tudo isso? Tendo em vista que acredito que é muito novo tudo isso, né?
4: Então, a nossa intenção é realmente colocar em prática, né, numa forma de uma startup. O que seria uma startup? Como se fosse uma microempresa, né? E aí tem a toda a parte jurídica
0: para fazer startup, tudo certinho. O pessoal pensando que todo mundo sabe o que é startup, né?
4: Obrigado, professor. É uma microempresa, é assim que funciona, né? Como qualquer outra.
0: Sim.
4: De consultoria, né? E para isso, precisamos validar. O que é isso? Até agora foi na questão de entender qual é o problema, como pode se ajudar e como desenvolver isso. Essa parte a gente já fez, tá pronta. Então, temos inclusive alguns produtores que já se disponibilizaram a participar, né, dessa validação, que seria o quê? Colocar o equipamento na propriedade da pessoa, né? Ela precisa ter acesso à internet, à propriedade, né? Não necessariamente à estufa. Mas a propriedade sim, porque o equipamento pode coletar o dado, deixar esse dado armazenado e transferir depois quando o proprietário, né, enfim, leva até uma área que se conecta com a internet para poder transmitir para a gente. Então isso pode ser feito. A princípio a gente vai fazer isso sem custo para a pessoa também ver que realmente funciona e tal, que é o que a gente chama de validação. Né? E a partir desse momento, aí sim se passa a fechar, né, a questão de contratação mesmo, de assinatura. Mas agora, nesse momento, o que nós gostaríamos que as pessoas, né, aqui da região soubessem que existe esse projeto, que ele já está nessa fase, saindo para validação, e que em breve eles vão poder contar com isso, né? Ter esse serviço à disposição.
0: Eu estou pensando aqui, professora, como eu disse, a cabeça não para, né? Ela fica pensando demais. Tem uma outra questão também interessante, seria as próprias cooperativas, né? Ter um contato, né, principalmente com a universidade, e disponibilizar isso para os produtores também seria interessante, né? Uma forma de fazer o intercâmbio aí, né? O intermeio de um com o outro, né?
4: Sim, é um projeto... Como a gente disse, né? É uma coisa que... Principalmente eu com o João, porque é um orientado que está desde o primeiro ano que ele chegou lá na graduação, né? Ele me procurou. Então, dentro dessa parte de olericultura, nós conversamos bastante já sobre isso. Então, é algo que, ao longo de quatro anos, mais ou menos, a gente vem conversando, sabendo desse problema que acontece e o que poderia ser feito para ajudar. Então, desde junho, quando eles disseram, queremos participar da Genius Com, aí eu perguntei, tá, e o que vocês querem levar? Vocês têm que ter um projeto para levar. Ai, professor, projeto, né? Aí eu falei, então tá bom, eu tenho um projeto para vocês levarem para Genius Com e participar. Que foi esse. Aí eu conversei com o João, né? E é por isso que ele participou. Não só por isso, porque, vou ser bem sincera, metade do projeto é ele. Porque ele que está desenvolvendo o equipamento. Sim. E sem o equipamento, como eu disse, e o sensor que mede NPK. Isso já existe. Ninguém está inventando essa roda. Mas o que ele está fazendo é reunir esses vários sensores em um só equipamento, né, João?
3: Isso.
4: E aí, é até estranho, né, eu dizer o que ele está fazendo, mas, enfim, é isso que ele está fazendo. E conectando, né, reunindo esse equipamento que vai transmitir isso para a gente via internet, criar essa plataforma digital. Falando rapidamente, dá a impressão que é uma coisa simples, mas na verdade não é.
0: Não é. Só para ter uma noção, né, João, o pessoal pode falar, mas é só pegar ali, para você colocar isso tudo em o sensor, captar, transferir isso em dados, levar para uma... Enfim, não é tão simples assim como a gente imagina,
3: não,
0: né?
3: Não, vixe, foi... Olha, a gente tá faz uns 4, 5 meses, né? Criando ali, juntando um sensor com o outro, aí um sensor dá falha, dá erro, aí tem que reprogramar tudo de novo. Você também entende, você programa bastante coisa aqui que eu vejo, mas olha, a gente tem 8 placas no equipamento inteiro, então uma tem que conversar com a outra, e além disso, o equipamento como um todo, ele precisa conectar na plataforma para o produtor conseguir acessar os dados. Então é um projeto que está dando bastante trabalho, mas está quase pronto, falta só... Ali a parte de conectividade com a plataforma, a gente já testou, funcionou. Agora é só melhorar ali os códigos e vai ficar pronto.
0: Ou seja, isso, gente, é importante destacar que é daqui de Bandeirantes. É da nossa terra. Não é uma coisa vindo lá de... Se for de lá, dava mais valor, né? não sei de onde. Não. Dava mais valor, mas é daqui. É da pessoas daqui de Bandeirantes, vendo a nossa realidade... O que nós precisamos, o que está acontecendo aqui e levando para você, produtor, eu sempre destaco isso, muitas vezes a gente quer ter rentabilidade, só que não sabe como.
4: Sim.
0: Né?
4: Sim.
0: E muitas vezes as automações como um todo é muito importante por causa disso. Né?
4: Com certeza.
0: Eu sempre destaco aqui a rádio. Né? Hoje a gente leva a rádio sozinho.
3: Uhum.
0: Né? Por quê? Por causa das automações.
4: Sim.
0: A gente pega uma coisa aqui, pega outra coisa colar, vai somando e vai levando. E na questão da agricultura, foi-se o tempo de você... é necessário? É. Pegar uma enxada, lá carpir, ficar lá 60 pessoas para cuidar de um pedaço de terra. Hoje não.
4: Não, com certeza não.
0: Hoje não. Hoje um maquinário, bem dizer, faz tudo.
3: Sim.
0: E essas tecnologias têm que ser colocadas em prática, né? E é uma ótima oportunidade, né, professora?
4: Sim, elas existem, né, estão a serviço nosso e por que não? Muitas vezes o produtor... nós fizemos essa conta, então é uma conta bem básica ali que ele vai perceber, né, se do outro lado tivermos produtores nos ouvindo, ele vai entender muito bem o que eu estou falando, porque é muito produto sendo disponibilizado e eu posso afirmar com certeza que é justamente isso aí que está fazendo ele perder muito, porque a planta como um todo, a fisiologia da planta é algo como o nosso organismo.
0: Uhum.
4: Então, muitas vezes, o menos acaba ajudando mais. E uma coisa reflete na outra. Porque se você tem uma planta bem nutrida, vigorosa, não é no primeiro qualquer inseto, ataque, ela vai sucumbir, né? Ela consegue se manter como o nosso organismo. Muitas vezes a pessoa... Ah, tem
0: pegou uma gripe, ali?
4: É, o outro passou pela gripe e nem sentiu. Então, por isso que a gente precisa conhecer qual é a planta. Tem muito produtor comprando muda pronta, enxertada, né? Mas aí você pergunta, qual problema você tinha para adquirir essa muda enxertada? Ele não sabe, ele só diz que é a melhor muda que vai ser mais produtiva. Quando, na verdade, a muda enxertada, ela ajuda, sim, é muito importante. Se você tiver um problema de solo que precise disso, que precise dessa tecnologia, dessa muda enxertada. Então, e outra, se a muda é enxertada, tem essa tecnologia, o ambiente tem que ser compatível com isso também. Porque ela foi criada num ambiente totalmente favorável para ela se desenvolver. Uhum. Então, se você pega essa muda desse ambiente e leva para um ambiente que ela não está acostumada, até ela conseguir se adaptar ali, ela já vai ter um custo fisiológico, metabólico, que muitas vezes você não consegue mais equiparar isso. Então, acaba numa situação de subsistência. Ah, ela vai produzir sim, mas o quanto ela vai produzir? Até quando ela vai produzir? Até quando essa estufa é viável? Porque muitas vezes a estufa saliniza o solo. O produtor olha na superfície do solo, é visível o que está acontecendo ali. Então, aquele produto que não é absorvido pela planta, principalmente na estufa, que não chove dentro da estufa, ele acaba fazendo o quê? Acumulando na superfície. Ele forma uma substância que a gente chama de quelato, que não é absorvida pela planta e impede que a planta absorva os nutrientes que ela precisa. E aí o produtor olha para aquilo e fala o quê? Tá precisando de mais produto aqui.
0: Vai gastando. Outro detalhe, já são 9:01, já nossa, como passa rápido. Tem uma possibilidade disso ser levado para fora da estufa? Ou devido aos sensores, devido a essa, digamos assim, normativa, né? Que tem que estar ali fechado, tem que ser dentro da estufa mesmo.
3: Hoje o equipamento está voltado para ficar dentro da estufa mesmo, coletando os dados da estufa ali em si. É, hoje, assim, o equipamento ele consegue até 10 estufas, então o equipamento a gente consegue monitorar até 10 estufas, mas essa parte de fora da estufa, o equipamento ele não foi pensado nisso, né? Então hoje ele não serviria para isso.
4: Porque teriam outros fatores, né, João? Aí você teria que estudar, o estudo está focado ali.
0: Já é mais complicado,
4: ali.
0: Né, professor?
4: Você teria outros fatores
0: interferindo. Eu complico o negócio.
4: Teria outros fatores interferindo.
0: Gente, quero agradecer aqui. Tinha muitas outras perguntas, professor, mas eu quero pedir desculpas, mas devido ao horário, adiantar da hora aqui, já são 9:02, eu quero agradecer a visita de vocês aqui e colocar nossa Casa FM à disposição de vocês e tudo que tiver de novo lá pode contar sempre com a gente. Parabenizar o João, toda a equipe lá que está à frente disso tudo e continue nessa batalha. Continue à vontade, professora. Ia deixar passar a palavra.
4: Não, é só um detalhe, né? Que o João pode disponibilizar o contato.
3: Sim,
4: né?
3: Posso sim.
4: Se tiver algum produtor sim. querendo entrar em contato, saber mais a respeito
0: e é importante, né?
4: Do projeto.
3: Então, pode falar, né?
0: Fica à vontade, João.
3: É 439-8483-2004.
0: Quase que ele esqueceu o telefone dele.
3: Quase que eu esqueci o meu telefone. 439-8483-2004.
0: Então, você que está nos assistindo aí e também nos ouvindo, quiser entrar em contato, saber um pouquinho mais sobre este equipamento, saber um pouquinho mais, entre em contato, é muito importante. Né, professor? Ou entre em contato conosco aqui na rádio também, que a gente
4: não
0: passa
4: perca
0: o contato.
4: É oportunidade, né? É novidade, não tem sim. nada parecido aqui na nossa região. Na verdade, numa vasta região, não tem nada parecido. Uhum.
0: E, professor, mais uma vez, muito obrigado. Colocamos à disposição.
4: Eu que agradeço.
3: Nós agradecemos também pela oportunidade.
0: E pode contar sempre com a gente.
4: Obrigado.
3: Muito obrigado.
0: São exatamente 9:04. Não há tempo para mais nada. A gente vai ficando por aqui, prometendo voltar amanhã, a partir das 8:00 da manhã. Continue conosco. Vem aí o nosso Casa e Companhia. Até lá. Tchau, tchau.
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0: Olá, hoje 15 de outubro é dia do juiz de casamento, dia da prevenção das doenças do coração e dia também do professor. Fatos históricos. Em 1917, a dançarina Mada Hari foi fuzilada na cidade de Vincennes, na França, acusada de espionagem. O evento ocorreu durante a Primeira Guerra Mundial, ocorrida no período de 1914 a 1918. Em 1975, o atleta João do Pulo, em uma prova de salto triplo dos Jogos Pan-Americanos do México, atingiu a marca de 17,89 metros, um recorde que demorou 10 anos para ser quebrado. Em 1983, o piloto Nelson Piquet tornou-se bicampeão mundial de Fórmula 1 pela escuderia Brabham.
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Tudo bem? Tudo ótimo? Como está a sua manhã? Espero que excelentemente bem, hein? A partir de agora, te faço companhia tocando e trazendo pra você muita música, muita coisa legal e bom dia pra você! Bom dia! E aí, Bandeirantes, tudo bem? Tudo ótimo? Como está a sua manhã? Bom dia. Espero que excelentemente bem, hein? Vamos juntos aqui nas ondas da nossa Casa FM, porque tá começando o meu, seu, nosso Casa e Companhia! Bom dia! Buenos dias, muchacho e muchacha! Bom dia! Alô, dona de casa. Bom dia, trabalhadora. Alô, trabalhadora. Bom dia, caminhoneiro. Alô, motorista, taxista. Bom dia pra você, doutor. Alô, doutora, enfermeiro, enfermeira. Bom dia, bom dia, bom dia. Bom dia. Alô, você que tá em casa, tá no trabalho, tá no trânsito, tá nos levando de carona. Você pedreiro, carpinteiro, pintor, eletricista, funileiro, mecânico, você servente, você secretária do lar. É muito bom ter a sua companhia, a sua sintonia nas ondas da nossa Casa FM. E vamos juntos, porque até ao meio-dia te faço companhia e você participa.

0: 9:25 aqui na nossa manhã. Tony Braxton, aqui na nossa programação, relembrando também, é claro, né? O pedido aqui da Michelle, pediu pra ouvir e ouviu conosco aqui, né? One Break My Heart, aqui na nossa Casa FM, nós dentro do nosso Casa e Companhia. Vamos juntos, quer curtir aqui a sua programação também, como você gosta de ouvir? Fique à vontade. Vai lá, 999-20-4010 e bom dia pra você, tá? Peça sua música, peça seu sucesso, a gente toca com o maior prazer do mundo aqui, pra que você possa curtir numa boa, fazer a sua manhã do jeito que você gosta de ouvir, tá? Fique à vontade mesmo. 9:26 dentro do nosso Casa e Companhia. Fofoca aí, ouça, bom dia pra você.
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2: aí. Tobey Maguire surpreende ao oficializar casamento da ex-esposa no Havaí. Gente, que babado! O ator Tobey Maguire, nosso eterno Homem-Aranha, deu o que falar ao oficializar o casamento de sua ex-esposa, a designer de joias Jennifer Meyer, com o empresário Geoffrey Ogunlesi. A cerimônia aconteceu no luxuoso Four Seasons Resort Lanai, no Havaí, e mostrou que é possível manter uma relação super respeitosa mesmo após o fim do romance. O detalhe que mais chamou atenção foi a participação ativa de Tobey na união da ex-mulher, com quem foi casado de 2007 a 2016 e tem 2 filhos. A atitude do ator, que hoje tem 51 anos, foi elogiada pela forma madura como ele e Jennifer conseguiram preservar a amizade e a família. Que exemplo, não é mesmo?
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1: 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Daniel enfrenta Leôncio após a invasão de seu quarto, enquanto o capataz continua fazendo ameaças. Dionísio manda investigar Mariano, e Daniel desconfia que o atropelamento de Camila foi criminoso. Luz Maria é pressionada a revelar um segredo, e Pablo descobre indícios de que ela foi vítima de abuso. Leôncio tenta se livrar de provas, mas André presencia o descarte da arma. No momento decisivo, Luz Maria mostra a Daniel a carta de Dom Daniel, revelando o documento que comprova que ele é Daniel Dias Acosta, o verdadeiro proprietário de A Malquerida.
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3: 9h31 na nossa manhã. Grupo Bênus é mais. Gillette no box. Bom dia pra você.

0: 9h38.
1: Existem dois tipos de pessoa numa ficada.

bom dia para você que está aí acompanhando a nossa manhã, nos deixando ir juntos onde quer que você esteja. Obrigado pelo carinho sempre com a gente, tá bom? Vamos juntos! E você, é claro, mandando seu recado, não mandou ainda? Tá esperando o quê? Vai lá! 999-20-4010, 999-20-4010. Você vai mandar sua mensagem, vai mandar o seu sucesso e participar com a gente aqui nesta manhã de quinta-feira. Fique à vontade, tá? Quero aproveitar e dar um toque muito bacana para você que tá aí ouvindo a nossa Casa FM, no nosso Casa e Companhia. 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Bom dia. Ai, que bom. Vamos juntos aqui nas ondas do rádio. E você, já mandou sua mensagem? Não? Então manda aí, vai lá.

0: Bora, bora, bora participar. A gente volta já. 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
2: Seleção Brasileira Feminina de Futebol concluiu seu período de testes com um empate em 2-2 contra a Argentina, na Arena de Pernambuco. O Brasil abriu 2-0, mas cedeu a igualdade, em um jogo que serviu para o técnico Arthur Elias observar novas atletas. Esses amistosos contra as hermanas foram cruciais na preparação para a Copa do Mundo Feminina de 2027, permitindo ao treinador testar o elenco em situações de jogo desafiadoras.
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meus amores, tô chegando por aqui trazendo muita fofoca pra você que tá sempre aqui, Aniel, querendo saber o que é que tá rolando na vida dos famosos. E a gente conta tudo. Pra começar, Globo tira Ana Castela e Lauana Prado do Amigas, especial com cantoras do sertanejo. O que houve, o que aconteceu, a gente conta aqui agora. Ana Castela e Lauana Prado ficaram de fora da segunda edição do especial Amigas da TV Globo devido à incompatibilidade de agenda e falta de acordo com a produção. Para o lugar delas, a emissora escalou Paula Fernandes e Nayara Azevedo. O programa, que é uma versão feminina do clássico Amigos, segue com Simone Mendes e a dupla Maiara e Maraísa no elenco principal, além das convidadas especiais Roberta Miranda e Yasmin Santos. Bem, o que foi que aconteceu? Deixa eu contar pra vocês. Lauana Prado, a ausência dela, se deu por conflitos de agenda, já que a cantora atua como técnica na segunda temporada do The Voice Brasil no SBT e na Disney. Já Ana Castela, a artista, demonstrou interesse em retornar ao projeto, mas não chegou a um acordo financeiro ou de cronograma com a emissora para conciliar as gravações em novembro. Então é isso, sem Ana Castela e Lauana Prado no Amigas especial aí com cantoras sertanejas. Voz feminina aí, abrilhantando, esse fim de ano na Globo.

0: 9h53, Zezé de Camargo e Luciano. Match, match, que é aí, bom. Match, vamos match, lá, que é bom. Match, vamos match, lá, match, que é bom.
1: O que tá faltando então, Luciano?
2: Tá faltando alegria, mãozinha pra cima e todo mundo na maior felicidade.
1: Então quer ver

estamos juntos! Onde quer que você esteja, tá em casa, tá no trabalho, tá nos levando de carona. Obrigado por nos deixar ir junto com você aí nas ondas do rádio, tá? Fique à vontade. Manda aí o seu alô, interage comigo, eu vou com você até o meio-dia. Com muita música, muita coisa legal, deixando a sua manhã muito mais gostosa aqui nas ondas da nossa 87.7, tá bom? Valeu, vamos juntos aqui nas ondas da nossa Casa FM, no nosso Casa e Companhia. E quero aproveitar e dar um toque muito especial para você que tá aí ouvindo, levando a gente de carona. Quero falar para você que tá aí levando a gente de carona com o seu radinho ligado à nossa Casa FM. 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E você pode resolver os seus problemas automobilísticos com a Marialto Centro Automotivo, tá bom? 10 horas mais 9 minutos da nossa manhã. Mundo da Fama, acompanha aí.

0: De volta estamos por aqui! E olha só, foi um tempo de cura pra mim. Quem disse essa frase? Simária, em primeira aparição na TV após pausa na carreira. A cantora Simária afirmou que os 4 anos longe dos palcos foram essenciais para sua recuperação física e mental durante sua primeira aparição na TV após o hiato. Participando do programa Viver Sertanejo, apresentado por Daniel na Rede Globo, a artista abriu o coração sobre os motivos da pausa e os próximos passos de sua carreira. Esgotamento. A cantora revelou que trabalhava sem parar desde a infância, tendo começado aos 7 anos e ido para a estrada profissionalmente aos 14, parando apenas aos 40. Eu precisava daquilo, eu estava muito cansada, muito esgotada, já foram muitos anos de histórias, precisava cuidar dos meus meninos e cuidar também de mim, declarou Simária. O afastamento serviu para acompanhar de perto o crescimento dos meus filhos, Giovanna e Powell, que também foram os maiores incentivadores de meu retorno aos palcos. Mesmo sem fazer shows, ela garantiu que não parou totalmente. Continuou compondo e produzindo músicas em estúdio. A aparição na televisão foi logo após a gravação do seu primeiro DVD em carreira solo, gravado em São Paulo, após o fim da parceria musical com a irmã Simone Mendes, lá em 2022. Simária, todo sucesso pra você, meu amor. Beijo no seu coração. Volta com tudo aí que a gente quer ver você cantando, tá bom? E as músicas delas estão maravilhosas. Eu volto rapidinho, tem mais fofocas por aqui.
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9: Sandra elogia o casamento de Clara, enquanto César, Fernanda e Joana descobrem que Júlia é amante de Otávio e conseguem fotografar os dois. Viviana perde parte da disputa pela fortuna de Brenda, ficando com apenas 50%, enquanto Fernanda chega de surpresa à capital e desperta ciúmes em Brenda. Antônio continua afirmando ter uma arma contra David, e Letícia começa a desconfiar que Fernanda sabe da traição de Otávio e Júlia. Roberto pede Isabela em casamento, e Otávio promete dar uma fazenda ao neto, provocando ciúmes em Fernanda e uma forte discussão entre Rafael e o pai.
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10: 10 horas mais 16 minutos aqui na nossa manhã, 10 horas 16 minutos nas ondas da nossa Casa FM, nosso Casa e Companhia, trazendo agora Claudiovski.
11: Bom dia, José Luiz Escalada.
10: Bom dia.
11: Bom dia, ouvindo do Casa FM.
10: Opa.
11: 87.7.
10: É nóis.
11: José Luiz Escalada.
10: Ah.
11: Manda para mim.
10: Mando.
11: Amado Batista, o Pobretão. Ou feliz para todos os ouvintes do Estúdio Casa FM 87.7. Ótima quinta-feira abençoada para todos.
10: Opa, valeu Claudião! Tá lá com fé na nossa programação. Bom dia! Uma excelente manhã para você aí, grande trabalhador no Mercado Livre.

Porque obrigado, muito obrigado.

0: Alice Santiago, solteiro de fachada aqui na nossa 87.7. Vamos juntos! Deixa eu mandar um forte abraço pro meu amigo aqui, o Henrique Zamboni. Alô, Henrique! Bom dia! Bom dia pra você e a previsão do tempo a partir de agora nas ondas da nossa Casa FM. E a olha a previsão do tempo para hoje, Bandeirantes e toda a nossa região, né? Um forte abraço para a galera que tá lá curtindo a nossa programação. Valeu, Henrique. Obrigado pelo carinho sempre com a nossa 87.7. Mandou até a fotinha do rádio aqui, rapaz. Valeu. Obrigado mesmo, tá? Bora lá então, trazendo aqui para você aí que acompanhando a nossa programação, a previsão do tempo para hoje, Bandeirantes e toda a nossa região. A temperatura fica entre 18 e 24 graus. A umidade relativa do ar varia entre 81% e 98%. A precipitação acumulada é de 12,6 milímetros, com uma probabilidade de ocorrência de chuva de 98%. O sol nasceu às 5h50, irá se pôr às 18h26, segundo o site do CIMEPAR, para Bandeirantes e toda a nossa região, né? Tem uma probabilidade maior de chuva no período da tarde, tá? A partir das 14 horas, tá bom? Então, portanto, uma probabilidade de chuva a partir das 2 horas da tarde. Os ventos na casa de 7 km por hora, com rajadas podendo chegar a 25 km por hora. Nesta quinta-feira, 15 de outubro, os termômetros marcam aqui, em Bandeirantes, 21 graus.
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0: no fundo dos meus olhos, aqui nas ondas da nossa Casa FM.
1: Obrigado, Pericasso.
0: Bom dia pra você, vamos juntos, onde quer que você esteja acompanhando a nossa manhã. Fique à vontade, manda aí o seu recado, tá? 999-20-4010. Olha as informações que já estão dentro das nossas redes sociais, tá? Lá na nossa fanpage Casa FM 877, Moro e Ratinho Júnior se reúnem no Palácio do Iguaçu para alinhar aí a transição do governo. Primeiro encontro após a eleição contou com a presença do vice-governador da Cipiana. O governador declarou que irá colocar e também colaborar com a transição, né? O governador eleito do Paraná, Sérgio Moro, e o governador Ratinho Júnior se reuniram hoje, né, no Palácio do Iguaçu, em Curitiba, para alinhar aí os primeiros passos da transição de governo. O encontro, o primeiro entre os dois após a eleição, também contou com a presença do vice-governador da Cipiana. Durante a reunião, Ratinho Júnior informou que irá colaborar com o processo de transição, garantindo o acesso a informações necessárias para que a nova gestão possa se preparar para assumir o comando do estado no mês de janeiro. O governador também informou que disponibilizará o espaço do Chapéu Pensador no bairro Bigorrilho, em Curitiba, para servir de base de trabalho à equipe de transição de Sérgio Moro. O discreto, né, e também o decreto, melhor dizendo, com as regras para a transição deverá ser publicado, formalizado e os procedimentos de organização dos trabalhos entre as equipes do atual governo e também da futura administração. Informações de primeiro momento para você, né, já estão aí nas nossas redes sociais e você, é claro, fica sabendo primeiro aqui na nossa Casa FM, sem dúvida alguma, né? Isso é fato. São exatamente 10 horas mais 49 minutos da nossa manhã. 10h49, fofoca aí, ouça.
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3: Joaquim de Almeida troca Hollywood por Sintra e revela valor de pensão milionária. O ator Joaquim de Almeida, conhecido por sua carreira internacional, decidiu dar um basta na vida nos Estados Unidos e se mudou de vez para Sintra, em Portugal. A decisão veio após os incêndios na Califórnia em 2025 e, segundo ele, também pela situação política americana. Mas o que realmente deixou todo mundo de queixo caído foi a revelação do valor de sua pensão americana. Nada menos que 8.500 euros por mês! Vivendo agora com a namorada Patrícia Camacho, o ator continua trabalhando e ainda tem uma paixão lucrativa por relógios de alta gama. Chique, né?
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apresentando a turnê Bem Black em São Paulo. Olha só, gente, o Thiaguinho, ele já apresentou o show de sua nova turnê Bem Black, né? No último dia 3 de outubro, no Espaço Unimed em São Paulo. Mas calma aí, que ainda tem muitas outras apresentações. E quem sabe aí pertinho de você, hein? Pra você poder curtir tudo isso e Thiaguinho cantando pra gente. O projeto é um mergulho na ancestralidade e uma celebração do Black Music, aproximando aí a essência do pagode, de ritmos como soul, R&B, jazz, afrobeat também, tá? No repertório, ele mistura sucessos da carreira solo e da época do Exalta Samba com releituras, como Olhos Coloridos e faixas inéditas, a exemplo de Pensamentos Intrusivos. E o público se esbalda quando ele canta clássicos como Falta é Você, Deixa Tudo Como Tá e Tá Vendo Aquela Lua? É isso aí! Bem, a turnê passará por grandes arenas de todo o Brasil, com previsão de 13 apresentações pelo país, tá? Ah, eu quero que ele chegue aqui bem pertinho de mim pra mim poder curtir também, claro. Sou fã do Thiaguinho, do Exalta Samba. E é isso. Ó, eu volto rapidinho porque tem aquele cara que deixou uns dias de bebê, ó, mas tá querendo voltar. Já volto! Já sabe de quem eu vou falar, né? Rapidinho, tá?

0: 11:02 da nossa manhã. Nocaute, Jorge e Matheus aqui na nossa manhã. Tudo de bom pra você, vamos juntos. Onde quer que você esteja, em casa, no trabalho, no trânsito, nos levando de carona, nos ouvindo, nos assistindo, obrigado pelo carinho sempre com a gente, tá bom? Vamos juntos, 11:02 aqui na nossa manhã, 11:02. Fique à vontade, tá? 999-2040-10, aqui nas ondas da nossa 87.7.
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0: 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Fofoca aí, a gente volta já.
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3: aí. Influenciadora Paula Simões teve cabeça avaliada em 250 mil euros após traição. Diz PF. Preparem-se para essa bomba! A influenciadora Paula Simões, casada com Patrick Assisi, apontado como integrante da máfia italiana 'Ndrangheta, teve sua cabeça avaliada em 250 mil euros. O motivo? A descoberta de um suposto relacionamento extraconjugal com o advogado Patrick Cardoso. A Polícia Federal revelou que a máfia italiana ameaçou a influencer após a traição vir à tona. O caso ganhou destaque após a prisão do marido e do sogro de Paula há 5 anos. Que enredo de filme, mas é pura realidade.
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8: Bela se emociona com o amor de Samuca. Vanessa contrata Clarice. Peixe, Glorinha e Ítalo estranham quando Samuca chama Bela de mãe. Peixe vai escondido para a casa de Dalila e Juarez o repreende após flagra. Suelen fica confusa com seus sentimentos por Mike. Bela contrata o enfermeiro Vitinho para o hospital. Manuel e Pérola fazem diálise. Gabriel alerta Bela sobre o dono do carro que bateu contra o seu. Nelma tem uma crise de asma e Vitor a socorre. Vanessa sugere que Leandra conheça Guilherme, filho de um antigo amigo. Bela pergunta a Juarez se ele conhece o dono do carro que causou o acidente dela e de Julie.
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0: 11 horas, 12 minutos, Matheus e Cauã, cerveja, sal e limão na nossa manhã. Bom dia.

demais, hein? Música linda aqui nas ondas da nossa 87.7, 11 horas 20 minutos para você que tá aí acompanhando a nossa manhã. Vamos juntos até o meio-dia, tá bom? Fique à vontade. 87.7. Vamos juntinhos aqui, você mandando o seu recado, interagindo, fazendo a nossa Casa FM do seu jeito. 11 horas 20 minutos da nossa manhã, Mundo da Fama, acompanha aí.

0: Voltei por aqui. Olha, prefiro ser um gordo feliz. Quem disse? Leonardo, que voltou a beber após 30 dias. O cantor Leonardo comemorou o fim de um período de 30 dias de abstinência alcoólica, afirmando que prefere ser um gordo feliz do que um magro triste. Em setembro de 2026, o sertanejo completou 30 dias sem consumir bebidas alcoólicas e gravou um vídeo comemorando com uma taça de cerveja ao lado da esposa, Poliana Rocha. Bem, o motivo da pausa? A abstinência ocorreu por recomendação médica após exames de rotina apontarem níveis alterados de triglicérides e picos de pressão alta. E a repercussão foi a seguinte: o artista de 63 anos relatou que um mês longe da bebida foi motivo de muito sofrimento e garantiu que não pretende repetir a experiência. Ai, Leonardo, só tem você, né? Então pega leve, tá? Vê se diminui aí. Tinha que ser o Leonardo, né, gente? Sempre com as suas gracinhas. E bora tomar uma... Mas calma aí que hoje ainda é quinta-feira, tá? Deixa pra amanhã. Já volto. Tem a nossa última.
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12: Adriana conta a Heitor como estava a relação de Arthur com a família antes da morte do pai. Carmita se desespera quando Pedro revela que Bruna foi diagnosticada com leucemia em Londres. Carmita obriga Bruna a assinar o divórcio. Ulisses avisa Fábia que se Adriana for declarada a única herdeira de Arthur, o dinheiro da venda de sua parte na sociedade voltará para a fisioterapeuta. Bruna se sente traída por Bia e César ao ver Adriana na casa dos amigos. Pedro diz a Adriana que desconfia de que Pilar possa ter armado o atentado contra ele. Adriana conta a Pedro que Bruna assinou os documentos do divórcio. Pedro confronta Tom.
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13: Martinho da Vila, Mulheres da Nossa Manhã, ouça 11:27.
14: 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Já tive mulheres do tipo atrevida, do tipo acanhada, do tipo vivida, casada carente, solteira feliz. Já tive donzela e até meretriz. Mulheres cabeça e desequilibradas, mulheres confusas, de guerra e de paz, mas nenhuma delas

Dá multa aí, mas vai pagar depois, porque agora é hora de ouvir o som lá nas alturas. Ai, ai, vamos juntos aqui nas ondas do rádio, hein? Tá em casa, tá no trabalho, tá no trânsito, tá nos deixando ir junto com você. Obrigado pelo carinho sempre com a nossa Casa FM, nosso Casa e Companhia no ar aqui até o meio-dia, tá? Com muita música, muita coisa legal, deixando aí a sua manhã muito mais gostosa.

com toda certeza. E a sua participação é muito importante. Tanto você nos ouvindo, quanto você nos assistindo. Obrigado pelo carinho sempre com a nossa Casa FM, tá bom? 11 horas mais 40 minutos na nossa manhã. 11 horas mais 40 minutos. Trago para você Mundo da Fama e já já as notícias do esporte e também as últimas de hoje aqui na nossa manhã. Rapidinho.

0: De volta por aqui! Agora a gente fala de ex-casal. Jenny anuncia término com Arthur Aguiar e apaga post na sequência, viu? Isso mesmo. A Jenny, gente, anunciou pelos stories do Instagram a separação de Arthur Aguiar e deixou claro que não pretende falar mais sobre o assunto. Os dois, que já são pais de Gabriel de 2 anos, também esperam o segundo filho. A publicação, no entanto, foi apagada minutos depois. Eu e o Arthur não estamos mais juntos. Cada um seguirá sua vida e não quero falar disso mais. Obrigado por quem torcia por nossa família, escreveu Jenny. A notícia acontece cerca de 3 meses após o casal oficializar a união no civil, em uma cerimônia íntima realizada em São Paulo. Jenny e Arthur começaram a se relacionar em 2023, né? Será mesmo o fim? Eu acho que foi traição. É, a cara do Arthur Aguiar, né? Quer saber mais? Eu conto tudo aqui, mas eu volto amanhã, tá? Pra gente fofocar. Beijo no coração. Tchau, tchau.
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7: Uma grande notícia para o basquete brasileiro. A seleção masculina está de volta ao ginásio do Ibirapuera, em São Paulo, após 42 anos, para os jogos das eliminatórias da Copa do Mundo. Essa parceria entre CBB, LNB e o governo de São Paulo marca um novo momento para a modalidade, com o Brasil enfrentando Estados Unidos e México em novembro, buscando a classificação para o Mundial.
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8: As últimas do esporte. 11 horas mais 45 minutinhos aqui na nossa manhã de quinta-feira, 15 de outubro de 2026, né? Galerinha, é o seguinte, ó, tô tirando meu timinho de campo, vou ficando por aqui prometendo voltar amanhã a partir das 7 horas aqui na nossa programação, tá? Aquele abraço do tamanho do Brasil!
9: Brasil!
8: Fique conosco, é muito bom saber que você tá aí conosco aqui na nossa Casa FM, tá? Deixando as minhas últimas de hoje, aquelas velhinhas que continuam dando aquele talentaço legal na nossa Casa FM. Aquele abraço mesmo do tamanho do Brasil, beijão no coração, fiquem todos com Deus. Tchau, tchau, se cuidem, sejam felizes e uma ótima quinta-feira pra você.
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2: Mundo Pet. Tudo sobre o seu animalzinho de estimação. Dicas para o bem-estar do seu amiguinho.
3: Cuidado com os períodos mais quentes do dia. Nos dias de calor com o pet, evite passeios e dog walker nos horários mais quentes do dia. Dê preferência para locais sombreados, com muitas árvores e piso de grama, que não esquenta tão rapidamente. Não passeie com seu pet se o asfalto da rua estiver quente. Lembre-se que as patas dos cachorros são muito sensíveis e poderão esquentar rapidamente.
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6: 12 horas e 12 minutos.
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0: Em Bandeirantes, 20 graus.
1: Murilo Huff.
2: Zé Vitor Israel.

0: 12:33.
1: Alô?
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5: A imprensa que revolucionou o compartilhamento de informações foi inventada por Gutenberg por volta de 1440.
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8: Estúdio Casa, 1h04.
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11: Essa pergunta é difícil de responder.

0: Mijeca, aê!
1: Pedro Sanches e Thiago.
0: Meus meninos. Obrigado, irmão.
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8: O vento mais forte já registrado na Terra foi de 408 km por hora durante o ciclone Olivia, na Austrália.
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3: Por que as pessoas brindam? Na Grécia Antiga, existia o costume de beber pela saúde das pessoas. Em um típico banquete grego, podia-se beber pela saúde de todos os deuses do Olimpo. Os romanos, exagerados, frequentemente brindavam pela mulher de cada um deles e, algumas vezes, bebiam um copo de vinho para cada letra do nome da pessoa brindada.
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1: Estúdio Casa, 1 hora e 58 minutos.

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1: Pensamento do dia, coração e boca. Visto que com o coração se crê para a justiça e com a boca se faz confissão para a salvação. Romanos capítulo 10, versículo 10. É sempre com o coração que o homem crê e, com a boca, confessa. Quando você crê em alguma coisa com o seu coração e a confessa com a sua boca, ela se torna real. As confissões da fé criam realidades. Por exemplo, Hebreus 9:12 declara: nem por sangue de bodes e bezerros, mas por seu próprio sangue, entrou uma vez no santuário, havendo efetuado uma eterna redenção. Jesus nunca mais terá de fazer isso, pois já o fez uma vez. Romanos 10:10 nos informa como obtemos a realidade da salvação, crendo com o coração, com o homem interior e confessando com a boca. Quando você lê em textos bíblicos as seguintes expressões: em Cristo, nele, em quem, talvez não pareça que você realmente possui aquilo que os textos afirmam, mas se começar a confessar, porque você realmente crê de coração na palavra de Deus, isso é meu, é isso quem sou, é isso que possuo. Então, tudo se tornará real para você. Já é real na dimensão espiritual, no entanto, você almeja que se torne realidade na dimensão física. Agora, possua aquilo que Deus declara ser meu. Agora.
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4: 2:05.
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0: Essa vai no fundo do coração do cidadão.
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4: Pratique natação. Considerado um ótimo exercício, uma vez que exercita o seu coração e músculos, promove uma melhor respiração e dá uma melhor temperatura para o corpo.
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0: era desproporcional.
1: Não, que é Maxi, viu?
2: Gregory Matheus.
1: Obrigado, irmão.
2: Deus abençoe muito. Tamo junto.
0: Obrigado a vocês, obrigado pelo convite.
1: Cara, que honra, que honra.
0: Tamo junto até o fim, viu?
1: Tamo junto. Obrigado, velho. Obrigado.
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1: Pensamento do dia. Coração e boca. Visto que com o coração se crê para a justiça e com a boca se faz confissão para a salvação. Romanos capítulo 10, versículo 10. É sempre com o coração que o homem crê e com a boca confessa. Quando você crê em alguma coisa com seu coração e a confessa com a sua boca, ela se torna real. As confissões da fé criam realidades. Por exemplo, Hebreus 9:12 declara: nem por sangue de bodes e bezerros, mas por seu próprio sangue, entrou uma vez no santuário, havendo efetuado uma eterna redenção. Jesus nunca mais terá de fazer isso, pois já o fez uma vez. Romanos 10:10 nos informa como obtemos a realidade da salvação, crendo com o coração, com o homem interior e confessando com a boca. Quando você lê em textos bíblicos as seguintes expressões: em Cristo, nele, em quem, talvez não pareça que você realmente possui aquilo que os textos afirmam, mas se começar a confessar, porque você realmente crê de coração na palavra de Deus, isso é meu, é isso quem sou, é isso que possuo. Então, tudo se tornará real para você. Já é real na dimensão espiritual. No entanto, você almeja que se torne realidade na dimensão física. Agora, possuo aquilo que Deus declara ser meu. Agora.
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0: Marvila!
1: E aí, só vamos?
2: Só vamos!
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0: Valeu!
3: 2h56.

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7: Pratique natação. Considerado um ótimo exercício, uma vez que exercita o seu coração e músculos, promove uma melhor respiração e dá uma melhor temperatura para o corpo.
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11: 3 horas e 5 minutos.
12: Boa tarde.

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0: Paulo e Natan.
1: Gratidão, irmão.
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5: A imprensa que revolucionou o compartilhamento de informações foi inventada por Gutenberg por volta de 1440.
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1: 3 horas e 57 minutos.

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9: Estúdio Casa. 4 horas e 6 minutos.

0: Obrigado, gente.
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8: Por que as pessoas brindam? Na Grécia Antiga, existia o costume de beber pela saúde das pessoas. Em um típico banquete grego, podia-se beber pela saúde de todos os deuses do Olimpo. Os romanos, exagerados, frequentemente brindavam pela mulher de cada um deles. E algumas vezes, bebiam um copo de vinho para cada letra do nome da pessoa brindada.
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0: que resenha é pra ser vivida, não é pra ser postada não. Você pega a visão de vocês.
1: Em Bandeirantes, 22 graus.

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1: O vento mais forte já registrado na Terra foi de 408 km por hora durante o ciclone Olivia, na Austrália.

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3: Cuidado com os períodos mais quentes do dia. Nos dias de calor com o pet, evite passeios e dog walker nos horários mais quentes do dia. Dê preferência para locais sombreados, com muitas árvores e piso de grama, que não esquenta tão rapidamente. Não passeie com seu pet se o asfalto da rua estiver quente. Lembre-se que as patas dos cachorros são muito sensíveis e poderão esquentar rapidamente.
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6: 5 e 4.
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4: Pensamento do dia. Coração e boca. Visto que com o coração se crê para a justiça e com a boca se faz confissão para a salvação. Romanos capítulo 10, versículo 10. É sempre com o coração que o homem crê e com a boca confessa. Quando você crê em alguma coisa com o seu coração e a confessa com a sua boca, ela se torna real. As confissões da fé criam realidades. Por exemplo, Hebreus 9:12 declara: nem por sangue de bodes e bezerros, mas por seu próprio sangue, entrou uma vez no santuário, havendo efetuado uma eterna redenção. Jesus nunca mais terá de fazer isso, pois já o fez uma vez. Romanos 10:10 nos informa como obtemos a realidade da salvação: crendo com o coração, com o homem interior e confessando com a boca. Quando você lê em textos bíblicos as seguintes expressões: em Cristo, nele, em quem, talvez não pareça que você realmente possui aquilo que os textos afirmam, mas se começar a confessar, porque você realmente crê de coração na palavra de Deus, isso é meu, é isso quem sou, é isso que possuo, então tudo se tornará real para você. Já é real na dimensão espiritual, no entanto, você almeja que se torne realidade na dimensão física. Agora, possua aquilo que Deus declara ser meu. Agora.
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0: Obrigado, gente.
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2: Olá, meu amigo, olá, minha amiga ouvinte. Quinta-feira, eu quero convidar você para rezar comigo nesta hora. Eu sou o Padre Ezequiel e desejo muita paz ao seu coração. É o momento da oração do fim de tarde, é o momento da sintonia com Deus. O que você quer agradecer? O que você quer colocar nas mãos de Deus para que essa realidade se transforme com o seu empenho e com a graça de Deus? Deus está sempre nos ouvindo, Deus está sempre atento às nossas necessidades e está em atividade, está trabalhando ao nosso favor. Nós temos que ajudá-lo para que as coisas se resolvam e aconteçam, porque a graça dele chega sempre antes. Abramos o coração. O pensamento de hoje é o seguinte: não fique triste. Procure o conforto que o céu dá a todos aqueles que se conformam e aceitam as dores com resignação. Entregue ao Pai todo compreensivo aqueles a quem você ama, e ame-os você também. Meditemos a canção.

0: Vamos rezar juntos. O anjo do Senhor anunciou a Maria, e ela concebeu do Espírito Santo. Ave Maria, cheia de graça, o Senhor é convosco. Bendita sois vós entre as mulheres, e bendito é o fruto do vosso ventre, Jesus. Santa Maria, Mãe de Deus, rogai por nós, pecadores, agora e na hora da nossa morte. Amém. Eis aqui a escrava do Senhor. Faça-se em mim segundo a vossa palavra. Ave Maria, cheia de graça, o Senhor é convosco, bendita sois vós entre as mulheres, e bendito é o fruto do vosso ventre, Jesus. Santa Maria, Mãe de Deus, rogai por nós, pecadores, agora e na hora de nossa morte. Amém. E o Verbo se fez carne e habitou entre nós. Ave Maria, cheia de graça, o Senhor é convosco, bendita sois vós entre as mulheres, e bendito é o fruto do vosso ventre, Jesus. Santa Maria, Mãe de Deus, rogai por nós, pecadores, agora e na hora de nossa morte. Amém. Rogai por nós, Santa Mãe de Deus, para que sejamos dignos das promessas de Cristo. Oremos. Derramai, ó Deus, a vossa graça em nossos corações, para que, conhecendo pela mensagem do anjo a encarnação do vosso Filho, cheguemos por sua paixão e cruz à glória da ressurreição. Por Cristo nosso Senhor. Amém.
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0: E agora, sobre todos vocês, a bênção de Deus. Que o Senhor da vida, que o Senhor da luz e da paz esteja no teu coração, na tua vida. Te dê muita paz. Te dê sabedoria para decidir sempre o melhor em todas as situações. Te dê calma diante da irritabilidade. Te dê a serenidade para viver a vida e aproveitar cada momento. Ele te abençoe. Em nome do Pai, do Filho e do Espírito Santo. Amém. Eu quero te convidar a procurar as nossas canções no YouTube. São muitas canções, você vai gostar, vão te fazer muito bem. Compartilhe com os grupos, no WhatsApp, com os seus amigos. Um grande abraço, até amanhã e muita paz para você.
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4: O vento mais forte já registrado na Terra foi de 408 km por hora durante o ciclone Olivia, na Austrália.

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2: 6 horas e 8 minutos.

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2: Cuidado com os períodos mais quentes do dia. Nos dias de calor com o pet, evite passeios e dog walker nos horários mais quentes do dia. Dê preferência para locais sombreados, com muitas árvores e piso de grama, que não esquenta tão rapidamente. Não passeie com seu pet se o asfalto da rua estiver quente. Lembre-se que as patas dos cachorros são muito sensíveis e poderão esquentar rapidamente.
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0: Santos.
1: Ô, regaço.
0: Sucesso, meu irmão. Gente, que Deus abençoe esse projeto aí.
1: Emoção enorme ter vocês aqui comigo, tá? Deus o livre, você tá doido.
0: Obrigado, meu irmão.
1: Todo cara, eu viajei uma vez 1000 quilômetros pra abrir um show desses caras, você acredita?
2: Rapaz.
1: Sozinho de carro, eu e Deus.
0: Que maravilha.
2: Obrigado, querido.
0: Histórias assim nos fortalecem, né, cara? Eu e Gabriel, nós temos dezenas de histórias assim também. De viajar uma longa distância para fazer parte de um projeto, para participar de algum show. E é isso que fortalece a gente, é isso que motiva a gente cada dia mais. A gente deseja todo sucesso do mundo para você, parabéns aí.
1: Obrigado de coração.
0: Por esse repertório maravilhoso, incrível. Tenho certeza que o Brasil vai ouvir falar muito em Ayron Santos.
1: Se Deus
0: quiser.
1: Gente,
0: um beijo no coração de vocês, viu? Fiquem com Deus, até a próxima aí.
2: Obrigado.
0: Sucesso,
1: obrigado,
0: meu irmão.
1: Henrique Gabriel.
0: Valeu, banda.
1: Deus abençoe, viu?
3: 6:43.

0: Muito obrigado, gente!
1: Muito obrigado!
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5: Por que as pessoas brindam? Na Grécia Antiga, existia o costume de beber pela saúde das pessoas. Em um típico banquete grego, podia-se beber pela saúde de todos os deuses do Olimpo. Os romanos, exagerados, frequentemente brindavam pela mulher de cada um deles e, algumas vezes, bebiam um copo de vinho para cada letra do nome da pessoa brindada.
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0: A segurança nas rodovias é um dos pontos da Política Nacional de Conectividade em Rodovias, lançada hoje.
1: O projeto prevê dobrar a cobertura de telefonia móvel nas estradas federais.
0: A iniciativa busca reduzir áreas sem sinal, aumentando a segurança dos motoristas.
2: Lançada na sede da Bolsa de Valores em São Paulo, a Política Nacional de Conectividade em Rodovias. A medida prevê a conexão de internet em toda a extensão das BR-101, 116, 135, 163, 242 e 364. De acordo com o ministro das Comunicações, Frederico Filho, entre as ações para viabilizar a ampliação da conectividade nas estradas, está o compartilhamento de sinal entre as operadoras.
3: As operadoras vão abrir o sinal entre si, onde uma operadora ao longo da rodovia, não necessariamente a própria operadora vai ter a cobertura completa, tá? Então isso vai ter um acordo entre as operadoras, que representa 13 mil quilômetros essa iniciativa.
2: O ministro dos Transportes, Jorge Santoro, acredita que com a conectividade será possível reforçar a prevenção de acidentes, melhorar a logística e aumentar a segurança das cargas que transitam nas rodovias do país.
4: E isso vai gerar um mecanismo de segurança pública muito eficiente para a gente poder avançar no controle das nossas cargas pelo país.
2: Com conectividade, motoristas e passageiros também terão melhores condições de pedir ajuda em emergências, comunicar acidentes e acionar serviços de socorro como SAMU e os bombeiros, além de facilitar a comunicação durante os deslocamentos. Reportagem Luana Karen.
1: O governo federal, em ação conjunta com vários órgãos, atua para combater os incêndios florestais no estado do Amazonas.
0: O Ministério da Justiça e Segurança Pública vai enviar até a semana que vem bombeiros da Força Nacional para reforçar a operação por conta dos efeitos do El Niño.
1: A Polícia Federal abriu investigação para apurar possível ação humana na origem dos incêndios.
5: Até 21 de outubro, o Ministério da Justiça e Segurança Pública vai enviar ao Amazonas 29 bombeiros e 9 viaturas para reforçar a equipe da Força Nacional de Segurança Pública que trabalha no enfrentamento aos incêndios florestais no estado. Com mais este apoio, chega a 160 o número de profissionais que atuam na floresta para conter o avanço dos focos de calor. Segundo o Centro Gestor e Operacional do Sistema de Proteção da Amazônia, Sensipan, o Amazonas registrou 1.380 focos de incêndio nos 10 primeiros dias de outubro. Mas de acordo com o ministro do Meio Ambiente e Mudança do Clima, João Paulo Capobianco, o quadro já começa a mudar.
6: Houve uma redução nos eventos de queimadas e incêndios e há um indicativo de redução de novos focos. Precisamos intensificar as ações.
5: O ministro também afirmou que a Polícia Federal vai investigar possível ação humana na origem dos incêndios.
6: O novo passo agora é a investigação criminal para identificar quem está operando esse conjunto enorme de incêndios e verificar se há uma organização por trás disso.
5: O Ministério da Integração e do Desenvolvimento Regional reconheceu a situação de emergência decretada pelo governo do Amazonas em 36 municípios do estado. Além de Manaus, Humaitá, Lábrea e Apuí, no sul amazonense, também vão receber apoio para ações de prevenção e combate aos incêndios florestais. Os estados também estão capacitando 5 mil bombeiros, brigadistas e integrantes de povos e comunidades tradicionais com apoio do Fundo Amazônia. Reportagem Graziele Bezerra.
0: A Companhia Nacional de Abastecimento, Conab, divulgou nesta quinta-feira o primeiro levantamento da safra de grãos 2026-2027.
1: De acordo com a pesquisa, a produção brasileira pode ultrapassar 367 milhões de toneladas.
0: A projeção para o novo ciclo indica crescimento de 1,4% no volume a ser colhido.
7: A estimativa é que a produção de grãos no país seja de 367 milhões e 100 mil toneladas. Os dados foram divulgados pela Companhia Nacional de abastecimento, a Conab. De acordo com a pesquisa, a produção de soja pode chegar a 181 milhões e 600 mil toneladas, com aumento na área semeada. Com isso, as exportações de soja em grãos estão estimadas em 117 milhões de toneladas. Fabiano Vasconcelos é gerente de acompanhamento de safras da Conab. Ele explica que as condições climáticas de outubro influenciaram no desenvolvimento dos plantios no país.
8: Em relação à temperatura, isso é importante porque a gente tem visto aí temperaturas acima da média em grande parte do país, né, de uma maneira geral, especialmente ali na região norte, nordeste, centro-oeste. E aí a previsão para outubro, a previsão do IMED também indica temperaturas médias favoráveis ali ao desenvolvimento das lavouras em grande parte do país.
7: Para o milho, o volume total da produção pode chegar a 148 milhões de toneladas. Para o ciclo 2026-2027, a Conab também prevê um aumento de 6,6% no consumo interno do cereal, impulsionado pela produção de etanol. Com locução de Thaís de Araújo, reportagem Márcia Fernandes.
1: O Dia Mundial da Alimentação é celebrado no dia 16 de outubro.
0: No Brasil, o Programa de Aquisição de Alimentos leva a produção de agricultores familiares para diversos segmentos da sociedade.
1: Entre eles, as cozinhas solidárias, que alimentam pessoas em situação de vulnerabilidade social.
9: Em Brasília, o Programa de Aquisição de Alimentos, o PAA, conecta produtores rurais a organizações comunitárias que preparam refeições para a população em situação de vulnerabilidade social. A produtora rural Rosana Alves do Nascimento, de São Sebastião, no Distrito Federal, trabalha há mais de 20 anos na atividade e relata sua experiência com o programa.
10: Tem o produtor que está lá com sua produção sem ter como escoar e tem as pessoas que estão precisando do alimento.
9: O Programa de Aquisição de Alimentos compra produtos da agricultura familiar e destina alimentos a iniciativas de atendimento à população em situação de insegurança alimentar. Entre as iniciativas estão as cozinhas solidárias. No Distrito Federal, a cozinha solidária Comidinha da Vovó participa dessa atividade. A responsável pelo espaço, Mãe Maria do Cerrado, relata as dificuldades enfrentadas antes de ter acesso aos alimentos.
11: Quantas vezes a gente ia para feira, no final da feira, tudo que jogavam fora, a gente pegava. A gente pegava que eles chamavam de lixo.
9: No Distrito Federal, a Companhia Nacional de Abastecimento, a Conab, coordena a execução do programa em parceria com associações e cooperativas de agricultores familiares. Segundo a superintendente regional da Conab, no DF, Regina Célia Santos, cerca de 30 associações e cooperativas participam do programa que permite a comercialização da produção de agricultores familiares.
12: Estamos falando aí num público com certeza de mais de 1.000 agricultores familiares individuais que conseguem escoar seus alimentos.
9: A ministra do Desenvolvimento Agrário e Agricultura Familiar, Fernanda Machiavelli, destaca a importância do trabalho conjunto entre produtores rurais e organizações comunitárias.
12: Isso se deve ao trabalho integrado da sociedade civil, que se organizou e criou esses espaços das cozinhas solidárias, levando o alimento que hoje chega nas comunidades urbanas, alimentando as famílias brasileiras.
9: Entre 2023 e 2026, o Programa de Aquisição de Alimentos atendeu 140 mil agricultores. Em todo o país, mais de 2.600 cozinhas solidárias foram mapeadas. Reportagem Pablo Mundim.
0: Pois é, e as cozinhas solidárias são parte de um sistema maior que está completando 20 anos.
1: É o Sistema Nacional de Segurança Alimentar e Nutricional, o SISAM, que reúne e dá estrutura às políticas públicas de combate à fome.
0: Nós conversamos com Valéria Buriti, secretária extraordinária de combate à fome e à pobreza do governo federal, sobre o funcionamento do SISAM e a participação da sociedade civil, de estados e de municípios. Acompanhe.
1: Olá, secretária Valéria, bem-vinda à Voz do Brasil. Prazer ter a senhora conosco para a gente falar de 20 anos, né, do Sistema Nacional de Segurança Alimentar e Nutricional, o SISAM. A senhora pode começar, então, explicando para a gente o que é o SISAM, como é que ele se relaciona com a saída do Brasil do mapa da fome?
13: Claro. Primeiro, eu agradeço a oportunidade de estar aqui. Eu sempre fico muito emocionada de estar na Voz do Brasil, um programa que eu escuto desde criança. Então, é sempre uma emoção estar aqui com vocês, agradecer o espaço. E o Sistema Nacional de Segurança Alimentar e Nutricional Nacional, SISAM, assim como existe um SUS para garantir a saúde, assim como existe o SUAS, né, para garantir proteção para as pessoas mais vulneráveis, foi criado um sistema para garantir a alimentação como direito. Então, quando a gente olha para as causas de fome, de insegurança alimentar, obesidade, as diferentes formas, né, de insegurança alimentar, a gente vê que precisa trabalhar garantia de renda para que as pessoas possam comprar comida, produção de alimentos, para a gente ter produção de alimentos e disponibilidade de alimentos, cuidar do preço dos alimentos, é passar informação para que as pessoas, quando comprem alimentos que façam bem para a saúde. Ou seja, a gente está falando de um conjunto de ações. E o sistema, ele visa justamente isso, garantir que cada ministério tenha como objetivo comum isso, todas as minhas políticas vão ter impacto para garantir o direito à alimentação, e pensar também como que essas políticas podem se integrar. E uma outra dimensão importante desse sistema é também dialogar com a sociedade civil para entender quais são os problemas que o governo tem que superar, se as políticas públicas estão sendo bem executadas, estão gerando resultado, para que a gente consiga atingir esse objetivo de garantir o direito à alimentação.
1: Pois é, vamos destrinchar tudo isso um pouco mais, porque o SISAM, ele está estruturado em três pilares, a gente vai falar sobre todos eles, e um deles é essa coordenação governamental, né? Quais são as políticas públicas que hoje são abarcadas pelo SISAM, as políticas de governo federal?
13: Bem, eu acho que a primeira que eu acho que vale a gente destacar é justamente a gente retomar todas as pesquisas, informação, para entender como que está a situação de segurança alimentar e nutricional do nosso país, né? Onde que a gente tem mais problemas, né? Olhar também para toda a situação de produção de alimentos. Então, a primeira política é essa da gente ter um conjunto de informações para a gente se organizar como governo e trabalhar melhor. E a partir daí, a gente mobiliza os ministérios. Então, a gente tem um plano de segurança alimentar e nutricional que vai reunir aí programas como o Bolsa Família para garantir renda, vai garantir programas de fortalecimento da produção de alimentos, vai garantir alimentação escolar, o reajuste do valor repassado para alimentação escolar. Então, essas ações, elas estão reunidas num plano para que a gente consiga, juntando esse conjunto de ações do governo, garantir alimentação para todas as pessoas, considerando as diferentes realidades que a gente tem no nosso país, né?
1: E você mencionou também a questão da sociedade civil, né? A gente tem um pilar estruturado na participação social no SISAM, que quer dizer que o governo não pensa sozinho o combate à fome, né? Como é que funciona essa interação com a sociedade civil?
13: Ótimo, então essa pergunta é importante, porque a participação social é uma parte importante desse sistema. Quando a gente olha, por exemplo, para o programa de aquisição de alimentos, que é um programa que compra da agricultura familiar e entrega para a rede de assistência social, foi um programa criado no Conceia. Quando a gente olha para o Programa Nacional para fortalecer a agricultura familiar, quando a gente pensa no Plano Safra, ele foi criado no Conceia, que é o Conselho de Participação da Segurança Alimentar e Nutricional. Então, a participação social, ela é fundamental para que aquilo que a gente faz seja efetivo. Por quê? A sociedade vai dizer quais são os problemas que ela está vivendo, né? E a partir dessa vivência com a sua realidade, é que a gente vai construir uma política pública.
1: E aí ela traz para o governo, né?
13: Exatamente. Isso? Cisternas, por exemplo, surge da sociedade. As pessoas que viviam na região do semiárido começam a captar água da chuva para consumir água da chuva, para a produção de alimentos. E isso vira uma política pública. Agora, na pandemia, a gente teve outro exemplo, que são as cozinhas solidárias, né? Então, as comunidades que se organizaram para entregar refeições. Isso hoje também é uma política pública. Então, a participação social, ela garante que as políticas sejam mais responsivas, que ela consiga, de fato, enfrentar os problemas que a gente tem para garantir a alimentação em diferentes contextos.
1: Agora, a gente tem também a esfera federativa, que é o terceiro pilar, que não é menos importante, porque é lá no estado, no município, que as políticas são aplicadas na ponta, né? Queria que a senhora também falasse um pouco sobre como é essa interação.
13: Perfeito. De fato, no município que as pessoas vivem, né? Então, é lá que elas vão ter acesso a um restaurante comunitário, a uma cozinha, a uma feira, a alimentação escolar. É lá que elas são, né, encontram os centros de referência e assistência social para ter acesso ao Bolsa Família. Então, o município é onde as pessoas vivem e é onde as políticas públicas chegam de fato para alcançar as pessoas. O governo federal dialoga, organiza, coordena, cofinancia, financia programas. O estado tem esse papel de coordenar os municípios e organizar políticas que são maiores, mais abrangentes, e no município a vida das pessoas acontece. Então, o CISAM busca organizar essa grande conversa. Governo federal, governo estadual, governo municipal, como que a gente pode acompanhar essa situação de segurança alimentar? Que estratégias conjuntas a gente pode ter para garantir que as pessoas se alimentem bem? E agora, quando a gente fez o Plano Brasil Sem Fome, foi muito importante esse processo de mobilizar estados e municípios para que eles colocassem esse tema na agenda. E aí a gente junta esses esforços do governo federal, do governo estadual, do governo municipal, e com isso a gente consegue melhores resultados, porque é mais gente trabalhando junto para um mesmo objetivo, que é garantir a alimentação adequada.
14: E é a prefeitura também que mapeia, né, onde é que estão, a prefeitura que sabe onde é que estão as pessoas que precisam desse tipo de política também, né?
13: Exatamente. E, primeiro, a gente tem muitos recursos federais que são geridos pela prefeitura. Então, mesmo os programas que têm recurso do governo federal, a prefeitura tem essa responsabilidade de fazer a gestão desses recursos, né? Pro Bolsa Família, por exemplo, que é um recurso que sai do governo federal, mas quem faz a gestão é a prefeitura. Então, é importante ter esse diálogo para que a gente consiga se organizar. E a gente tem algumas pesquisas com o nosso IBGE que mostra que tem muitas ações nos municípios de segurança alimentar, desde feiras, agricultura urbana, compra da agricultura familiar. Então, é importante esse diálogo para que essas ações estejam melhor organizadas e possam ser mais efetivas.
14: Muito bem, nós conversamos com Valéria Buriti, secretária extraordinária de combate à fome e à pobreza. Muito obrigada, secretária, pela sua entrevista à Voz do Brasil.
13: Eu que agradeço, Mariana, um prazer poder falar dos 20 anos do CISAM aqui.
0: Hoje, 15 de outubro, é o Dia do Professor, uma data para celebrar quem dedica a vida a formar o futuro do país.
14: De acordo com dados do Censo Escolar, o Brasil tem mais de 2.400.000 docentes na educação básica, com ampla maioria feminina.
0: O levantamento foi divulgado hoje pelo Instituto Nacional de Estudos e Pesquisas Educacionais Anísio Teixeira, o INEP.
15: O que é ser professor? É muito mais do que ensinar a ler, escrever ou fazer contas. É compartilhar conhecimento, despertar a curiosidade e ajudar a transformar vidas. É o que responderam alguns professores que conversamos.
16: Eu sou o professor Guilherme Schinzel e ser professor para mim é ajudar uma geração a pensar, a entender o universo e também ser um mediador de forma humana no mundo em que a IA está dominando, fazendo com que eles consigam resolver problemas, pensar de maneira abstrata e combater informações que são erradas através do método científico e usando a física como base para todo o procedimento de aprendizado.
17: Meu nome é Lúcia Oliveira, sou professora de português. Ser professor é ser evolução na sociedade, transformando vidas, transformando o mundo.
18: Sou Matheus Antônio, sou professor de biologia e para mim ser professor é dar voz para quem não tem voz e caminhar junto com quem trabalha junto com a gente, com quem aprende conosco. A minha percepção é que quem estrutura uma sociedade, né? Desde o início somos nós, professores.
15: O Brasil conta com mais de 2.400.000 professores na educação básica, segundo dados do Censo Escolar relativos a 2025. Os números foram divulgados pelo INEP nesta quinta-feira. As mulheres representam a maioria dos profissionais. Em 2025, eram quase 1.900.000 professoras, o equivalente a 78,8% do total. E neste Dia do Professor, os alunos trazem seu agradecimento aos mestres de sala de aula.
19: Meu nome é Maria Catarina e quero agradecer todos os professores do Brasil.
20: Olá, meu nome é Bruno, eu tenho 13 anos e estou no sétimo ano. Pela minha vida, já passaram muitos ótimos professores e tenho certeza de que muitos outros passarão pelo meu caminho. Por isso, quero agradecer todos os que escolheram essa bela profissão e desejar um feliz dia a todos os professores.
21: Olá, o meu nome é Evers, hoje é dia de comemorar,
3: Quero desejar um feliz dia dos professores a todos os mestres que nos ensinam e nos inspiram todos os dias. Parabéns pelo seu dia.
21: Mais informações sobre a pesquisa em gov.br/inep. Reportagem Thaísa Vitória.
1: E 10 novos cursos gratuitos estão disponíveis para educadores na plataforma Avamec.
0: As formações oferecem certificado de conclusão e abordam temas como inteligência artificial, computação, redes sociais e educação antirracista.
1: Os cursos são voltados a professores do ensino fundamental e médio e a gestores escolares.
0: Para participar, basta acessar o site avamec.mec.gov.br, fazer o cadastro ou entrar com a conta gov.br e escolher a formação desejada.
1: A plataforma também oferece cursos para quem quer ampliar os conhecimentos e utilizar novas ferramentas no dia a dia escolar.
0: As fortes chuvas que atingem grandes centros urbanos costumam deixar prejuízos, sobretudo nas comunidades periféricas.
1: Para reduzir impactos de eventos climáticos extremos, a ciência está buscando soluções práticas e econômicas.
0: Uma pesquisa da Universidade Federal de Pernambuco encontrou uma medida simples para conter as enxurradas em áreas vulneráveis.
1: Você fica sabendo mais sobre essa alternativa no quadro Ciência na Prática.
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23: As memórias das fortes chuvas que arrasaram a cidade do Recife em maio de 2022 foram cruciais para a proteção de áreas de morro em zonas periféricas da capital pernambucana. Uma pesquisa mostra como o excesso de concreto nas cidades acelera o fluxo da água e agrava inundações.
24: Meu nome é Camila Salgueiro, atualmente eu sou doutoranda de engenharia civil, atuo bastante na área de drenagem urbana, modelagem hidrológica. Minha pesquisa, ela surgiu da minha vivência como cidadã recifense e sentiu na pele as consequências desse grande evento. E foi ainda mais delicada em áreas de morro, porque são áreas que a gente tem uma alta vulnerabilidade.
23: Após cruzar dados da Defesa Civil e analisar áreas críticas, como o Morro do Imbura de Cima, o estudo aponta que a solução não exige necessariamente grandes obras de infraestrutura. Alternativas aplicadas nas residências podem ser a chave para reter a água das chuvas.
24: Quando a gente tem mais vegetação, esse solo vai reter mais água. E quando a gente tem mais concreto, a gente tem o aumento do escoamento. Se a gente encontrou como medida adaptativa que mais estava de acordo com aquele morro específico, os reservatórios de armazenamento de água. Aquela água que antes escoava, elas começaram a ser retidas por essas caixas d'água que ficavam próximas aos telhados.
23: O objetivo da pesquisa agora é tirar a ideia do papel e aplicar as técnicas na vida concreta, diante de um clima cada vez mais imprevisível.
24: Para a gente resolver alguns problemas de drenagem, não necessariamente a gente precisa construir grandes estruturas. A gente conseguiu entender que algumas soluções atuam na água escoada antes que ela chegue no sistema de drenagem. Os eventos extremos, eles não vão parar de acontecer. E a gente está no momento de adaptar a nossa realidade para isso.
23: Acompanhe a pesquisa na página da Universidade Federal de Pernambuco. E esse foi o Ciência na Prática, com produção de Warby Calil e edição de Edinaldo Júnior. E nosso encontro com o saber científico volta na próxima semana. Até lá.
0: E que tal começar o ano vivendo de perto o dia a dia de um pesquisador? Estudantes do segundo ano do ensino médio e professores da rede pública estadual podem se inscrever no programa Futuras Cientistas 2027 até o dia 26 de outubro.
1: São 470 vagas gratuitas para incentivar a participação de mulheres nas áreas de ciência, tecnologia, engenharia e matemática.
0: As selecionadas vão participar de atividades de pesquisa em universidades e laboratórios, presencialmente ou pela internet, entre os dias 4 e 29 de janeiro do ano que vem.
1: Para se inscrever, é só acessar o site futurascientistas.com.br. Mas atenção, é preciso ter cadastro na plataforma Lattes do CNPq.
0: E essas foram as notícias do governo federal.
1: Uma realização da Secretaria de Comunicação Social da Presidência da República.
0: Com produção da empresa Brasil de Comunicação.
1: Fique agora com as notícias do Poder Judiciário e do Congresso Nacional. Boa noite.
0: Boa noite e até amanhã.
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0: Supremo Tribunal Federal invalida cobrança previdenciária de empregadores rurais, pessoas físicas, no período anterior a 1º de janeiro de 2018.
1: Após decisão do presidente do Superior Tribunal de Justiça, está mantido o jogo entre Vasco e Boca Juniors no Maracanã.
0: Tribunal Superior Eleitoral aprova mudanças nas regras de propaganda eleitoral entre turnos.
1: Boa noite, eu sou Marcela Luiz.
0: E eu sou Walter Lima.
1: O plenário do Supremo Tribunal Federal decidiu nesta quinta-feira que é inconstitucional a cobrança previdenciária ao Fundo de Assistência do Trabalhador Rural, o FUNRURAL, de empregadores rurais, pessoas físicas, sobre a venda da produção no período anterior a 1º de janeiro de 2018.
0: O FUNRURAL é uma contribuição para a Previdência Social cobrada sobre a venda de produtos rurais. Marcelo Della Libera.
2: O caso chegou ao Supremo por meio de uma ação da Associação Brasileira de Frigoríficos, a Abrafrigo. A entidade questionava a cobrança da contribuição sobre o valor das vendas dos produtos rurais. Antes, o cálculo era feito com base na folha de pagamento dos funcionários. Os ministros também analisaram se as empresas que compravam os produtos rurais eram responsáveis por recolher essa contribuição em nome dos produtores. Por maioria, o Supremo seguiu o entendimento do ministro Dias Toffoli, que reajustou o voto na sessão desta quinta-feira. Para ele, a lei da época não definiu todos os elementos necessários para criar a cobrança sobre a venda da produção rural. Com isso, a contribuição foi considerada inconstitucional para o período anterior a 1º de janeiro de 2018. A modulação dos efeitos da decisão será definida posteriormente.
1: A proposta de emenda à Constituição, que reduz a jornada semanal para 40 horas e acaba com a escala 6x1, foi aprovada no Congresso Nacional.
0: Agora as mudanças serão graduais e começam 2 meses após a publicação da emenda. Breno Perrucci.
3: É isso aí. Essa aprovação dá direito a 2 dias de repouso remunerado por semana aos trabalhadores, um deles preferencialmente aos domingos, sem redução salarial. Com isso, a jornada de trabalho passa para 40 horas, limitada a 8 horas diárias, o que fortalece o cuidado com a saúde do trabalhador e a promoção do trabalho decente.
1: Após decisão do presidente do Superior Tribunal de Justiça, ministro Luiz Felipe Salomão, está mantido o jogo entre Vasco e Boca Juniors pela semifinal da Sul-Americana no Maracanã, no Rio de Janeiro.
0: A partida será terça-feira, 20 de outubro, às 21h30. Fátima Uchoa.
4: A Fla-Flu Serviços, empresa criada por Flamengo e Fluminense para a gestão do complexo do Maracanã, pediu a suspensão da decisão da Justiça do Rio que autorizou o jogo no estádio, alegando que poderia agravar o desgaste do gramado em razão do curto intervalo entre os jogos e apontou possíveis riscos à segurança. A empresa também questionou a transferência ou a remarcação da partida de basquete entre Flamengo e Botafogo prevista para o Maracanãzinho. Mas o ministro Salomão entendeu que a Fla-Flu não tem legitimidade jurídica para esse tipo de pedido no STJ, já que por se tratar de empresa privada não atua na defesa de interesse público. Além disso, não apresentou elementos concretos que demonstrassem risco grave à ordem ou à segurança públicas.
1: O Tribunal Superior Eleitoral aprovou mudanças nas regras de propaganda eleitoral entre turnos.
0: A principal mudança cria uma exceção ao prazo de 48 horas para o uso em campanha de endereços eletrônicos registrados na Justiça Eleitoral entre o primeiro e o segundo turno das eleições. Vitor Struck.
5: Com a alteração, as candidaturas poderão usar os endereços eletrônicos de campanha imediatamente após o registro na Justiça Eleitoral. Para o presidente do TSE, o ministro Cássio Nunes Marques, a mudança tem o objetivo de assegurar a utilização efetiva dos meios digitais de comunicação, favorecendo a ampla circulação de ideias e propostas, sem prejuízos à fiscalização.
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1: Uma boa noite.
0: E até amanhã.

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1: Eu sou Humberto Pinheiro e estes são os destaques de hoje do Jornal do Senado, que começa agora. Senado aprova aumento do limite de faturamento do MEI para até 140 mil reais. Aprovada MP que exige exame para exercício da medicina. PEC da Segurança Pública. Presidente do Senado adia votação devido a impasse sobre o texto. Boa noite. Quem trabalha por conta própria poderá faturar mais, sem precisar deixar a categoria de microempreendedor individual, o MEI. O Senado aprovou hoje o projeto que amplia gradualmente o limite de faturamento anual, dos atuais 80 mil para 110 mil reais e, posteriormente, para 140 mil reais. A mudança pode beneficiar milhões de pequenos empreendedores. Os detalhes com o repórter Alexandre Campos.
2: Essa mudança vai corrigir distorções geradas pela inflação, que de 2016 para cá foi de 55,4%. Sem qualquer ajuste no limite de enquadramento, muitos microempreendedores individuais passaram a faturar mais que 81 mil reais por ano e, com isso, perderam os benefícios do Simples Nacional. Relator do projeto em plenário, o senador Carlos Fávaro, do PSD de Mato Grosso, destacou a importância da iniciativa para esse segmento.
3: O regime MEI frequentemente constitui a primeira etapa da trajetória empresarial. É este ambiente simplificado que trabalhadores autônomos, prestadores de serviço, pequenos comerciantes e produtores rurais iniciam a sua experiência empreendedora.
2: O projeto, que segue para a sanção presidencial, ainda permite que esses empresários individuais possam contratar até 2 empregados que recebam um salário mínimo mensal ou o piso da categoria. Atualmente, o limite é de apenas 1 empregado. Além disso, o texto prevê o perdão de dívidas com a União, constituídas até 13 de outubro deste ano, referentes à contribuição para a Seguridade Social do empresário, na condição de contribuinte individual, bem como os juros e multas a elas associados.
1: E o presidente do Senado, Davi Alcolumbre, anunciou hoje que o Congresso vai promulgar, nesta sexta-feira, 2 emendas à Constituição, a que acaba com a escala de 6 dias de trabalho por 1 de descanso e garante 2 folgas a cada 5 dias trabalhados, sem redução salarial, e a que assegura a aposentadoria especial e regras de estabilidade para agentes comunitários de saúde e de combate às endemias. Durante a votação da proposta sobre a jornada de trabalho nesta quarta-feira, Alcolumbre afirmou que a mudança representa uma transformação significativa para os trabalhadores brasileiros. Os detalhes com o repórter Herman Kulitz.
4: Ao abrir a sessão deliberativa, Davi Alcolumbre destacou que cumpriu a promessa de levar o fim da escala 6-1 ao plenário logo após o primeiro turno das eleições. O presidente do Senado ressaltou que 1 dia a mais de folga representa uma mudança gigantesca para quem acorda cedo e pega transporte público, permitindo mais convivência com a família, cuidados com a saúde e tempo para o descanso.
5: À primeira vista, pode parecer uma mudança sutil, mas para quem acorda cedo, pega ônibus lotado, cumpre sua jornada e volta para casa no fim do dia, esta mudança é gigantesca. 1 dia a mais de descanso é mais tempo para a família, é mais tempo para acompanhar a vida dos seus filhos, para visitar os seus pais, para estar presente.
4: Com a nova jornada, os trabalhadores passam a ter direito a 2 dias de descanso remunerado, sendo um deles preferencialmente aos domingos. A proposição ainda proíbe a redução do salário nominal, proporcional ou de qualquer espécie.
1: A nova avaliação sobre a qualidade da formação dos futuros médicos foi aprovada pelo Senado na tarde de hoje. A medida provisória cria o ENAMED, exame que avalia a formação médica no país. Repórter Patrícia Oliveira.
6: A comissão mista do Congresso, criada para analisar a medida provisória que exige o Enamed para o exercício da profissão de medicina, aprovou o relatório do deputado Dr. Luizinho do Progressistas do Rio de Janeiro. O texto propõe 3 etapas de avaliação: ao final do segundo, do quarto e do sexto ano de curso.
7: Se um estudante apresentar desempenho suficiente nas primeiras etapas, haverá tempo hábil para identificação de lacunas de aprendizado e adoção de medidas corretivas.
6: O presidente da comissão, senador Camilo Santana, do PT do Ceará, elogiou o trabalho conjunto para a elaboração do texto.
8: Uma construção coletiva, de um consenso, para que a gente possa garantir a melhoria da qualidade dos nossos formandos na área da medicina, que é crucial para a vida do cidadão e cidadã brasileira.
6: Cursos de medicina que apresentarem desempenho insatisfatório poderão ser submetidos à supervisão pelo MEC. A legislação atual prevê sanções como redução no número de vagas autorizadas e a suspensão de vestibulares para medicina.
1: A senadora Daniela Ribeiro, do PP da Paraíba, ressaltou a importância da educação e do pensamento crítico para o exercício da cidadania. A parlamentar também criticou a polarização política e afirmou que a divisão tem feito mal ao país. Ao citar o segundo turno das eleições, marcada para o próximo dia 25, quando serão eleitos o presidente da República e governadores de 5 estados e do Distrito Federal, Daniela Ribeiro defendeu que a população exerça o direito ao voto com consciência crítica. A senadora ainda fez um apelo para que os eleitores analisem as propostas dos candidatos e não se baseiem apenas em manchetes e publicações nas redes sociais.
9: É bom que possamos, durante esse período, fazer uma reflexão que não seja de manchetes ou de lacração em celulares, mas uma pesquisa sobre trabalho, sobre compromisso, sobre democracia.
1: Hoje, 15 de outubro, é dia do professor. No Senado, projetos em análise buscam valorizar a carreira docente. Entre as propostas, incentivos para a entrada de jovens na profissão e até a garantia de isenção do imposto de renda para professores. Os detalhes com o repórter Rodrigo Rezende.
10: O Censo Escolar de 2024 aponta que o Brasil possui cerca de 2,4 milhões de professores, sendo que 1,9 milhão de profissionais são da rede pública. Mas há um risco de um apagão de profissionais na educação básica. O Congresso discute diversos projetos para atrair jovens à carreira docente. Um deles, apresentado pelo senador Fabiano Contarato, do PT do Espírito Santo, quer isentar do imposto de renda os docentes que ganham até 10 mil reais.
11: Eu apresentei um projeto de lei para garantir isenção de imposto de renda para todo professor da rede pública, privada, da educação básica ao ensino superior e ganhar até 10 mil reais. É mais uma forma de você valorizar quem transforma o sonho em realidade.
10: Também está em debate no Senado, na Comissão de Educação, uma proposta que estabelece que professores e outros profissionais da educação que trabalham em escolas públicas, estaduais, distritais e municipais tenham direito à mesma alimentação escolar oferecida aos estudantes durante o período letivo. A relatoria é do senador Paulo Paim, do PT do Rio Grande do Sul.
1: E o presidente do Senado, Davi Alcolumbre, decidiu retirar de pauta a proposta de emenda à Constituição da Segurança Pública. A proposta, que reorganiza a segurança pública no país e prevê regras mais rigorosas contra facções criminosas, milícias e autores de crimes violentos, estava na pauta da sessão desta tarde. O texto recebeu parecer favorável do senador Rogério Carvalho, do PT de Sergipe. Segundo Alcolumbre, devido ao impasse sobre pontos do texto, entre eles a inclusão da redução da maioridade penal, é preciso dar mais tempo para o consenso. A PEC prevê maior integração entre as forças de segurança da União, dos estados e dos municípios, além de mudanças no sistema prisional, na atividade de inteligência e no financiamento do setor. A proposta também determina punições mais duras para integrantes de facções e milícias, amplia os direitos das vítimas de crimes e abre caminho para a criação de polícias municipais. O texto ainda busca garantir repasses de recursos federais para a segurança pública e o sistema prisional. Edição de Paula Groba e trabalhos técnicos Eliseu Caires. O Jornal do Senado fica por aqui. Acompanhe agora as notícias da Câmara dos Deputados. Boa noite e até amanhã.
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13: O plenário da Câmara perdoa dívidas do microempreendedor individual.
14: Avança a proposta que extingue taxa paga pelas operadoras de celulares.
13: O plenário rejeita o uso de recursos públicos para socorrer bancos em crise.

0: Tem o atual Fundo Garantidor de Crédito, financiado pelos próprios bancos para garantir depósitos de clientes de bancos em dificuldades. E além disso, criava outro fundo, chamado Fundo de Resolução, destinado a ajudar os bancos por meio de empréstimos e capitalização. O projeto também previa uma sequência para o eventual socorro com dinheiro público. Primeiro, algumas dívidas deveriam ser assumidas por acionistas e determinados credores. Em seguida, seriam usados recursos do Fundo de Resolução. Se essas medidas fossem insuficientes, o governo federal poderia emprestar recursos ao fundo com anuência do Conselho Monetário Nacional e posterior análise pelo Senado. A proposta foi criticada pelo governo. O deputado Tadeu Venere, do PT do Paraná, disse que as condições para o uso de recursos públicos eram vagas.
1: Há nesse projeto uma situação que preocupa muito, que é colocar recursos públicos em caso de haver problemas com os bancos que porventura tenham dificuldade econômica. Eu lembro que o PROE, lá em 1995, já fez isso. A um custo de 16 bilhões de reais à época, por conta de 5 bancos. Agora não se fala em 5 bancos, 6 bancos, 1 banco, 2 bancos. Se fala em problema sistêmico. Mas sistêmico é muito genérico, senhor presidente.
0: O relator, deputado Marcelo Queiroz, do PSDB do Rio de Janeiro, diz que as medidas previstas no projeto já são adotadas em diversos países e que é necessária uma proposta que evite o risco para a economia provocada por dificuldade de grandes instituições financeiras.
2: O que esse projeto está fazendo aqui é exatamente fortalecer e impedindo uma crise. Agora, o projeto ele estabelece 7 travas. Ora, óbvio, se quebrar um dos 3 maiores bancos, qual é a outra solução que não seja o uso de dinheiro público? Qual? O que, que a gente vai fazer? Se quebrar um dos 4 principais bancos do Brasil, a gente vai cruzar os braços? Tudo que a gente não quer é a política interferindo para salvar banco.
0: A rejeição da proposta não significa que o projeto original será arquivado. Existem brechas regimentais para a retomada da votação, o que vai depender de decisão da mesa diretora da Câmara. Após a rejeição do texto, a sessão foi encerrada. Da Rádio Câmara de Brasília, Antônio Vital.
3: Mauro Benevides Filho, do União do Ceará, foi contra o projeto que permite ao Tesouro Nacional socorrer bancos e alerta para o uso de recursos públicos sem autorização prévia do Congresso e sem garantias suficientes de que os responsáveis respondam pelas dívidas.
4: Mauro Benevides Filho lembra que o sistema bancário já dispõe do Fundo Garantidor. Ele cita problemas dos bancos de Brasília e Master, diz que apresentou uma emenda ao projeto para reforçar a responsabilização patrimonial dos envolvidos, mas pede a rejeição imediata do texto.
3: Trabalho. Leonardo Monteiro, do PT de Minas Gerais, defende a mudança na organização da jornada de trabalho com 40 horas semanais e 2 dias de descanso sem redução salarial. Segundo ele, a mudança torna as condições de trabalho mais justas, beneficiando todos os trabalhadores.
4: Leonardo Monteiro cita sua trajetória e de outros agentes públicos como trabalhadores para reforçar a importância dos sindicatos e da participação política na defesa dos direitos trabalhistas. Ele pede atenção da população à votação no Senado para o fim da escala 6x1.
5: Ciência e tecnologia.
3: Economia para empresas de telecomunicações está mais próxima com a aprovação de um projeto pela Câmara. O texto ainda precisa ser examinado pelo Senado. A reportagem é de Paula Bittar.
6: A Comissão de Constituição e Justiça da Câmara aprovou uma proposta que elimina a incidência da taxa de fiscalização de funcionamento sobre telefones celulares. A taxa é um dos itens que compõem o Fundo de Fiscalização das Telecomunicações, Fistel, utilizado para custear as atividades da Agência Nacional de Telecomunicações. De acordo com a legislação, a tarifa, cujo valor por celular é de R$13 por ano, é paga pelas concessionárias, permissionárias e autorizadas de serviços de telecomunicação e de radiofrequência. A proposta que elimina a incidência da taxa de fiscalização de funcionamento sobre telefones celulares segue agora para a análise do Senado Federal. Da Rádio Câmara de Brasília, Paula Bittar.
5: Eleições.
4: Dandara, do PT de Minas Gerais, agradece aos mais de 100 mil eleitores que garantiram sua reeleição e reafirma seu compromisso com os trabalhadores. Ela defende o fim da escala 6x1 e alerta para possíveis articulações que, segundo afirma, poderiam prejudicar a medida.
3: Dandara também denuncia o que considera restrições à divulgação de conteúdos políticos nas redes sociais e anuncia um canal para receber relatos de possíveis casos de censura digital. Ela afirma que pretende encaminhar as denúncias a organismos internacionais Nacionais de Direitos Humanos.
4: Carla Dickson, do PL, lamenta não ter sido reeleita. Apesar disso, ela reafirma seu compromisso com as famílias atípicas do Rio Grande do Norte e cobra do parlamento a votação de projetos de assistência e geração de renda para mães cuidadoras.
3: Entre as propostas defendidas por Carla Dickson estão a criação do MEI atípico, que permitiria o empreendedorismo sem a perda imediata do benefício de prestação continuada. Ela também reivindica simplificar a comprovação das condições de saúde de pessoas com deficiência.
4: Paulo Soares, do Podemos de São Paulo, encerra seu mandato com um balanço de suas ações pela saúde pública em Jaú e região, citando as Santas Casas, o Hospital Amaral Carvalho e a construção de um ambulatório médico de especialidades.
3: O deputado ressalta também a defesa dos setores calçadistas de Jaú e Coreiro de Bocaina. Segundo Paulo Soares, ainda que ele tenha passado pouco tempo no legislativo, foi o suficiente para aprender que é possível construir um país melhor trabalhando pela população, mesmo sem mandato.
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5: Educação.
4: Soraya Santos, do PL do Rio de Janeiro, defende mais apoio nas escolas para crianças com altas habilidades e superdotação. A deputada pede ainda medidas para facilitar o acesso à avaliação especializada, principalmente para famílias que não podem pagar pelos exames.
3: Soraya Santos propõe a criação de um prêmio para reconhecer boas práticas de escolas, educadores e alunos na inclusão dessas crianças. Segundo ela, a iniciativa dá visibilidade a esses estudantes e incentiva um sistema educacional mais preparado para atender às suas necessidades. Homenagem.
4: Piso salarial e plano de cargos e salários são algumas conquistas dos professores nos últimos anos. O presidente da Comissão de Educação da Câmara destacou esses e outros avanços para a categoria em entrevista ao repórter Luiz Cláudio Canuto.
8: 15 de outubro é Dia do Professor, uma comemoração estabelecida em 63 durante o governo João Goulart. O Brasil tem 2.400.000 professores que ensinam 47 milhões de estudantes. O presidente da Comissão de Educação da Câmara, deputado Benes Leocádio, do União do Rio Grande do Norte, em entrevista ao programa Painel Eletrônico da Rádio Câmara, afirmou que um dos desafios da educação hoje é a inteligência artificial. Ele, que morava na zona rural, tinha como grande barreira pesquisar em bibliotecas ou procurar um livro necessário para pesquisa. A passagem das décadas melhorou as condições dos alunos e também as dos professores.
9: A carreira passou a ter um reconhecimento e um respeito com plano de cargos, carreira e salário, com a lei que introduziu o piso do professor, a 11.738/2008, né? Que foi um avanço muito grande, e agora com a decisão do Supremo Tribunal Federal, que garante também essa paridade para os professores contratados, porque antigamente a gente via muito na gestão pública contratação precária de profissionais ou de professores que ao término do período letivo eram dispensados.
8: Neste ano houve aumento do piso salarial em 5,4%. O valor passou a ser de R$5.130 para uma jornada de 40 horas semanais. O presidente da Comissão de Educação lembrou a previsão constitucional que obriga os entes federados a investirem 25% da receita de impostos e transferências em educação. O deputado Benes Leocádio destaca que o papel do legislativo tem sido cumprido por meio de avanços no setor, como a aprovação do novo Plano Nacional de Educação.
9: Que é uma das metas a serem alcançadas é essa formação ao máximo possível. É verdade que a gente tem pessoas que entraram há algumas décadas na carreira do magistério que ainda não tiveram essa condição, mas hoje a oferta, as condições que são colocadas para os profissionais são muito melhores e muito mais amplos. Eu acho que não é mais desculpa dizer que o poder público não cria essas condições. Hoje a gente vê as parcerias com as universidades públicas, com universidades privadas, com cursos de formação, com para preparar esse professor.
8: O novo Plano Nacional de Educação para o período até 2036 foi sancionado em abril. Ele prevê aumento progressivo de investimento público em educação para 7,5% do Produto Interno Bruto em 2033 e de 10% do PIB em 2036. O plano também cria o Programa Nacional de Infraestrutura Escolar, destinando no mínimo 85% dos recursos para a educação básica. A origem do Dia do Professor remonta ao dia 15 de outubro de 1827, quando o imperador Dom Pedro I assinou um decreto que criou as escolas de primeiras letras no Brasil. Da Rádio Câmara de Brasília, Luiz Cláudio Canuto.
5: Esporte. Júlio César Ribeiro, do Republicanos do Distrito Federal, reafirma o empenho pelo fortalecimento do esporte como instrumento de inclusão social. O deputado aponta a área entre as prioridades de seu mandato, ao lado da educação e da proteção de crianças, idosos e pessoas com deficiência.
4: Júlio César Ribeiro agradece aos mais de 90 mil eleitores que o reconduziram à Câmara dos Deputados nesta eleição. O parlamentar ressalta a trajetória de 14 anos de vida pública e se compromete a manter o diálogo com as comunidades do Distrito Federal para atender às demandas da população.
5: Saúde. Ismael, do PL de Santa Catarina, manifesta preocupação com uma possível revogação da resolução que estabelece regras para o funcionamento das comunidades terapêuticas. Ele pede esclarecimentos ao governo e defende mais discussões sobre mudanças na regulamentação.
4: Ismael alega que a revogação compromete critérios de acolhimento e tratamento de pessoas com dependência química. Ele cita um levantamento sobre 513 comunidades terapêuticas que, segundo afirma, aponta resultados positivos na reabilitação de pessoas que concluíram o programa.
5: Economia. O plenário da Câmara aprovou o projeto do governo que reajusta o limite de faturamento e perdoa dívidas de microempreendedores individuais. Quem acompanhou e tem os detalhes é o repórter Antônio Vital.
0: A Câmara dos Deputados aprovou o projeto do governo que aumenta o limite de receita bruta anual para os microempreendedores individuais, os MEIs. O projeto também perdoa dívidas dos microempreendedores com o governo federal. A medida beneficia aqueles que estão inscritos na dívida ativa até 13 de outubro de 2026, por conta de débito com a Previdência. Hoje podem ser enquadrados como MEI, pagando menos impostos, microempreendedores que faturem até R$81 mil por ano. O projeto aprovado aumenta esse limite para R$140 mil a partir de 2028. No ano que vem, regra de transição estabelece receita bruta de R$110 mil. O projeto também permite que o MEI contrate até 2 empregados. Hoje pode contratar apenas 1. O texto aprovado concede ainda mais facilidades para os MEIs nas licitações públicas. A proposta atualiza para aproximadamente R$100 mil o valor das compras do governo destinadas exclusivamente a fornecedores que são microempreendedores individuais, no lugar dos atuais R$80 mil. Também permite que sejam realizadas licitações exclusivas para microempreendedores individuais em contratações de até R$25 mil. Ao apresentar a proposta, o governo argumentou que o limite de enquadramento como MEI está desatualizado desde 2018 e que o reajuste vai permitir um incremento dessas atividades. O impacto da medida é estimado em R$1,57 bilhão em 2027, 3,15 bilhões em 2028 e 3,38 bilhões em 2029. Já o benefício de perdão de dívidas abrange débitos que estão em cobrança administrativa ou judicial, parceladas ou não, inclusive aquelas objeto de acordos. A condição é que o microempreendedor abra mão de ações judiciais. A votação da proposta foi criticada pela oposição. Deputados do Novo e do PL cobraram cumprimento de acordo que teria sido feito com o governo quando a Câmara aprovou a proposta de emenda à Constituição que prevê o fim da escala 6x1. Esse acordo envolvia a aprovação da proposta em troca do reajuste do MEI e dos limites de faturamento para que uma pequena empresa seja enquadrada no Simples, o que ficou de fora do texto. O deputado Cabo Gilberto Silva, do PL da Paraíba, líder da oposição, disse que o texto aprovado tem objetivos eleitorais e criticou o presidente Lula.
10: Ele passa 4 anos aumentando imposto, criando novos impostos, prejudicando a classe produtiva, aumentando o preço dos produtos. O país bate recorde de empresas quebradas, literalmente. Aí, seu presidente, chegando 12 dias das eleições, ele vem com o pacote de bondade, achando que o povo brasileiro é idiota ou é burro, que vai acreditar nele mais uma vez.
0: O relator da proposta, deputado Rubens Pereira Júnior, do PT do Maranhão, reuniu em uma mesma proposta dois projetos do governo, um sobre o reajuste do MEI e o outro sobre o perdão das dívidas. Ele disse que as medidas previstas vão gerar empregos e aquecer a economia.
11: Na hora que é pra gente perdoar as dívidas dos pequenos, aí todo mundo vem reclamar. O que nós queremos é aliviar para esse microempreendedor individual, para que ele possa retornar suas atividades no mercado, que dessa forma aquece a economia, gera mais emprego e, mais do que isso, a ampliação da faixa do MEI, essa é a medida mais importante. Hoje a faixa é de R$80 mil. Não tem reajuste há 8 anos.
0: O projeto que aumenta o limite de receita bruta anual, perdoa dívidas e facilita a participação de MEIs em licitações públicas seguiu para análise do Senado. Rádio Câmara de Brasília, Antônio Vital.
4: Merlon Solano, do PT do Piauí, celebra ações do governo federal para fortalecer os MEIs, oferecendo o perdão de dívidas tributárias e ampliando sua capacidade de investimento, defendendo essas medidas diante de críticas relacionadas ao ajuste fiscal e ao período eleitoral.
3: Merlon Solano compara o apoio aos microempreendedores, que, segundo ele, geram emprego e renda, à anistia ao agronegócio aprovada pelo Congresso, e rebate a crítica de que as ações são populistas, alegando que o governo ainda está empossado e defende os trabalhadores do país.
12: Segurança Pública.
4: Para Maurício Carvalho, do União de Rondônia, é indiscutível a vulnerabilidade de menores de 14 anos em casos de estupro. Por isso, o deputado é autor de uma proposta para impedir que alegados vínculos afetivos ou o aval de pais irresponsáveis sejam usados para afastar o crime.
3: Maurício Carvalho argumenta que a medida fecha brechas interpretativas que tentam justificar abusos como união familiar. Ele acrescenta que o texto aumenta as penas para os agressores, pune responsáveis coniventes e prevê a perda do poder familiar para blindar as vítimas.
4: Neto Carleto, do Avante da Bahia, quer criar o Cadastro Nacional de Agressores de Crianças e Adolescentes. O projeto, de autoria do deputado, obriga escolas, creches e entidades sociais a consultarem o banco de dados antes de contratarem funcionários ou voluntários.
3: Neto Carleto argumenta que a falta de um cadastro unificado permite que condenados voltem a trabalhar perto de menores. Ele ressalta que o sistema seria gerido pelo Ministério da Justiça, com acesso restrito e checagem preventiva de antecedentes, respeitando as normas de proteção de dados.
4: O projeto endurece a punição para o feminicídio quando houver histórico de agressão contra a vítima. A autora, Alessandra Haber, do Podemos do Pará, incluiu no texto o aumento da pena nos casos em que o agressor já possui registros policiais, processos judiciais ou condenações anteriores.
3: Doutora Alessandra Haber pontua que o feminicídio é o desfecho de um ciclo contínuo de abusos e ameaças no ambiente familiar. Ela destaca que a comprovação de agressões prévias demonstra maior gravidade na conduta do criminoso, justificando uma resposta penal mais severa do Estado.
4: Termina agora o Jornal Câmara dos Deputados, produzido pela Rádio Câmara, com trabalhos técnicos de José Adilson e apresentação de José Carlos Andrade e Márcio Aquilissardi. Uma boa noite para você.
3: Uma ótima noite. A Voz do Brasil volta amanhã.
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0: Olá, meu amigo, olá, minha amiga ouvinte. Estamos juntos mais uma vez para este momento de reflexão. Sou o Padre Ezequiel, desejo graça e paz. Eu quero falar com você hoje sobre você pode ser feliz. Você merece ser feliz. Nós somos feitos para a felicidade. O nosso objetivo, o objetivo das nossas buscas, é estarmos felizes, completos, plenos, resolvidos de nossas angústias, de nossos problemas e podermos dizer para nós mesmos: eu sou feliz. Essa é uma capacidade que está dentro de cada pessoa humana. Ninguém nasceu para a derrota, ninguém nasceu para a infelicidade, ninguém nasceu para sofrer. O segredo de tudo aquilo que você quer de felicidade, de saúde, de abundância, de riqueza, está dentro de você. Dentro de você existe uma potencialidade infinita. Dentro de mim existe uma potencialidade infinita. Por isso, dá para dizer que nós podemos fazer tudo aquilo que nós queremos, desde que seja bom para nós e para os outros. Mas aquilo que a mente pode conceber, aquilo que a mente pode pensar, ela pode também realizar. Isso é um pensamento que está presente muito nos últimos tempos, nas reflexões que colocam no ser humano e no pensamento do ser humano a capacidade de criar. Nós podemos criar a nossa felicidade. Por isso, também se diz que podemos fazer tudo aquilo que queremos. Não importa quão inalcançável pareça. Ah, eu não vou conseguir isso. Ah, eu não consigo. Claro, você está afirmando que não vai conseguir. Por isso, não conseguirá. Mas se você diz: eu posso. Eu vou atingir esse objetivo. Eu vou concretizar este sonho, eu vou perseguir esse sonho. Então você está colocando a potencialidade que está dentro de você a trabalho. Você está fazendo a sua potencialidade trabalhar. E isso faz com que você atinja os objetivos. Poderia se perguntar: em que casa eu gostaria de viver? O que eu quero ter na minha vida, o que eu quero fazer, que negócio eu quero ter, que família eu quero ter, que pessoas eu quero ter ao meu redor, eu quero ter sucesso, eu quero ter saúde. O que você deseja acima de tudo? É preciso ter claro isso, porque, mais uma vez eu digo, você nasceu para ser feliz. Por isso, dentro de nós existe a potencialidade para fazermos acontecer aquilo que nós queremos. A força está dentro de você, porque Deus te criou com essa força. Pensemos nisso hoje. Um grande abraço. Procure o nosso canal no YouTube, as nossas redes sociais, Facebook e Instagram, e estejamos juntos sempre. Deus te abençoe. Em nome do Pai, do Filho, do Espírito Santo. Amém.
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7: 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Boa noite.

0: Isso é hit, isso é DVD, intuição.
1: Oh, meu Deus, eu amo tanto vocês. Obrigada, minhas amigas, por tudo.
2: Boa noite, estúdio Casa.
3: Boa noite,
2: estúdio Casa.
4: Falar de amor, meu velho.
5: Aquela, meu amor.
4: A gente não pode fugir disso.
5: Não tem jeito, né, cara? A vida de todo mundo é assim.
4: Vambora.

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4: 8h40.
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1: João Gustavo e Murilo.
2: Rafa e Júnior.
3: Os maloqueiros.
4: Não tem saída.
1: Ai.
2: Mas assim, velho.